0: combustíveis que eram furtados ou roubados, a comercialização deles, por vezes, era feita de maneira fracionada em lugares com pouca segurança. Isso trazia um risco para a vizinhança e também um risco ambiental, né? Porque combustível pode pegar fogo, destruir uma casa, uma comunidade. Então, esse aspecto também tem que ser levado em consideração no que diz respeito ao aumento da pena.
1: Agora, Luana, essa semana também a Secretaria Nacional do Consumidor se reuniu com 140 representantes, né, de PROCONs para alinhar uma ação de fiscalização do mercado de combustíveis. Como é que vai funcionar esse trabalho?
2: Olha, Mariana, o encontro marcou o início da Operação Carga Pesada, de âmbito nacional, que tem como foco a apuração de possíveis aumentos abusivos na comercialização de combustíveis líquidos. Os PROCONs poderão compartilhar informações, documentos e resultados das fiscalizações, além de organizar ações conjuntas. A reunião foi convocada após a Agência Nacional de Petróleo, Gás Natural e Biocombustíveis ter recebido cerca de 330 denúncias relacionadas a aumentos abusivos de preços. De acordo com o secretário nacional do consumidor, Ricardo Morishita, já foram instaurados 70 processos administrativos contra postos de combustíveis. Morishita explica que o problema está no aumento da margem de lucro desses estabelecimentos.
3: Qual é o problema? É no momento de guerra em que o governo tem programas de subvenção, quer dizer, ele faz pagamento direto para auxiliar a compra desse combustível. Tem a desoneração de impostos, ou seja, a sociedade brasileira contribui com esse processo e absolutamente no momento tão delicado do cenário global, com aumento do preço do petróleo, não é o momento para o aumento da margem de lucro desses postos. Isso configura uma prática abusiva prevista no Código de Defesa do Consumidor.
2: Os estabelecimentos têm 20 dias para apresentar defesa e os processos seguirão os procedimentos administrativos previstos na legislação.
4: Luana, você mencionou agora há pouco sobre denúncias recebidas pela ANP. Como é que está sendo a atuação da agência?
2: Luciano, a ANP tem aplicado multas a essas distribuidoras que já superam os 200 milhões de reais. As penalidades resultam de decisões em primeira instância e as empresas ainda podem recorrer. Em algum dos casos julgados, a agência apurou que as margens brutas das distribuidoras aumentaram mais de 1.350%.
1: Nossa, e tem algo que os consumidores possam fazer, Luana, para ajudar nesse controle do aumento abusivo do preço dos combustíveis?
2: Com certeza, Mariana. Além de registrar a queixa aos PROCONs estaduais e municipais, o contato sobre possíveis irregularidades no mercado de combustíveis pode ser feito diretamente com a ANP, tanto pelos canais digitais da agência quanto por telefone. O número é 0800-970-0267. Luciane e Mariana.
4: Obrigado, Luna Karen, pelas informações ao vivo aqui na Voz do Brasil.
1: Aumentou o número de brasileiros com CNPJ, o Cadastro Nacional de Pessoas Jurídicas.
4: Segundo o IBGE, esse percentual aumentou 11% de 2012 a 2025, alcançando 35%.
1: E as mulheres estão buscando mais a formalização para tocar seus negócios.
5: O aumento na formalização entre as pessoas que trabalham por conta própria foi apontado pelo IBGE em dados divulgados nesta quarta-feira. Em 2025, o contingente de empregadores e trabalhadores por conta própria no Brasil somou quase 31 milhões de pessoas. O percentual de formalização com CNPJ, o Cadastro Nacional da Pessoa Jurídica, chegou a 35%, frente a 24% em 2012. De acordo com o analista do IBGE, William Kratochiwil, a formalização está associada ao nível de escolaridade.
6: Percebe-se claramente um aumento da formalização juntamente com o aumento da escolaridade desses trabalhadores. Por exemplo, os trabalhadores com ensino superior que trabalham por conta própria, mais da metade deles tem o seu registro no Cadastro Nacional de Pessoa Jurídica. Ao passo que quando observamos os empregadores, ou seja, aqueles que têm um trabalho, uma empresa mais robusta, eles possuem um nível de formalização muito superior já para aqueles com um nível de instrução mais baixo.
5: Ainda segundo os dados do IBGE, as mulheres têm índice de formalização maior, com cerca de 37% para elas, contra pouco mais de 34% dos homens. A Roseli Ferreira, que é microempreendedora individual, faz parte desta estatística. Ela trabalha na produção de biojoias sustentáveis em Brasília e fala sobre os benefícios da formalização.
7: Né, muitas pessoas acham que é só gasto? Não. Há benefícios, e muito benefícios, né, em ser um MEI, né, em relação a você estar precisando de um empréstimo, você pode contar para várias portas, várias.
5: O regime de MEI, microempreendedor individual, permite que trabalhadores autônomos tenham um registro de CNPJ, emitam notas fiscais e assegurem direitos previdenciários, como aposentadoria, auxílio-doença e licença-maternidade. A contrapartida é o pagamento de uma guia mensal unificada de tributos. O presidente do SEBRAE, Rodrigo Soares, diz que a formalização aumenta os lucros de quem empreende.
8: Ele tem a possibilidade de triplicar o seu faturamento. Por quê? Porque, primeiro, ele vai ter acesso ao crédito e possibilidade de escalar e ampliar as suas vendas, o seu pequeno negócio. Segundo, abre-se para ele a possibilidade também de vender para grandes empresas, para outras empresas, porque elas exigem a nota fiscal.
5: A região sul liderou a formalização e atingiu índice de 47% em 2025, seguida pelo centro-oeste e pelo sudeste. Reportagem Gabriela Noronha.
4: O transporte aéreo brasileiro registra crescimento nos primeiros 8 meses do ano.
1: De janeiro a agosto, quase 89 milhões de passageiros voaram dentro e fora do país, uma alta de 4,7% em relação ao mesmo período do ano passado.
9: De janeiro a agosto deste ano, 88 milhões e 600 mil passageiros foram transportados em voos domésticos e internacionais. As viagens por dentro do país, ou seja, o mercado doméstico, concentrou parte dessa movimentação, com 68 milhões de pessoas. Só em agosto foram 11 milhões e meio de passageiros, sendo 8 milhões e 900 mil em voos internos. O ministro de Portos e Aeroportos, Tomé Franca, detalha o que significam esses números.
10: E o que esses números mostram pra gente? Que a aviação brasileira está crescendo, que mais gente está viajando de avião e, claro, que precisamos continuar investindo para que esta curva de crescimento continue avançando nos próximos anos.
9: O transporte de cargas acompanhou o ritmo de expansão do setor. Em agosto, foram transportadas 121 mil e 500 toneladas de mercadorias. De janeiro a agosto, o transporte aéreo acumulou 922 mil e 500 toneladas de cargas. Os dados fazem parte do relatório de demanda da oferta da Agência Nacional de Aviação Civil, ANAC, divulgado todo mês. O levantamento reúne informações sobre a movimentação de passageiros e cargas e sobre a demanda e a oferta dos mercados domésticos e internacional. Reportagem Cleide Lopes.
4: E quem vai viajar de avião nos próximos meses precisa ficar atento às novas regras para casos de atraso, cancelamento ou interrupção de voos.
1: A ANAC, Agência Nacional de Aviação Civil, atualizou as informações que as companhias aéreas devem fornecer aos passageiros.
11: A Agência Nacional de Aviação Civil atualizou as regras para transporte aéreo de passageiros. Com a mudança, o consumidor deverá ser informado já na compra da passagem de que o voo pode sofrer alterações por condições meteorológicas, requisitos de segurança ou outros fatores. Em caso de imprevisto, a empresa deverá comunicar o passageiro por canais digitais, informar a previsão de partida, as opções de reacomodação e como acessar a assistência material. Os direitos à alimentação, hospedagem e transporte continuam valendo. Depois de 2 horas de espera, a companhia deve oferecer alimentação. Se a espera ultrapassar 4 horas e houver necessidade de pernoite, também devem ser oferecidos hospedagem e transporte de ida e volta. Em situações excepcionais, quando a empresa não conseguir fornecer diretamente a assistência, o passageiro poderá ter despesas necessárias e razoáveis reembolsadas, mediante comprovação dos gastos. O pagamento deve ser feito em até 7 dias. As novas regras passam a valer em até 30 dias.

0: veiculados, ou seja, aqueles que são patrocinados e veiculados por redes sociais e outras plataformas que hospedem conteúdo de terceiros.
1: Na prática, as plataformas com mais de 1 milhão de usuários ativos serão obrigadas a manter um repositório público para que a população consiga pesquisar quem pagou pelo anúncio, quanto foi gasto, o público-alvo, o número estimado de destinatários alcançados e outras informações.
0: E os provedores deverão manter essas informações por pelo menos 1 ano após a veiculação.
1: De mulheres pode começar de um jeito que parece inofensivo, uma promessa de emprego, de uma vida melhor ou até de ajuda financeira.
0: Por isso é importante ficar de olho e desconfiar de situações suspeitas.
1: Hoje, 23 de setembro, é o Dia Internacional contra a Exploração Sexual e o Tráfico de Mulheres e Crianças. Data para reforçar a prevenção e lembrar que qualquer pessoa pode ajudar denunciando.
2: O tráfico humano é um crime que viola os direitos humanos e afeta a dignidade das pessoas, atingindo de forma desproporcional mulheres e meninas, em especial para fins de exploração sexual e trabalho análogo à escravidão. Esse crime tem se tornado uma ameaça global, já que as redes criminosas estão cada vez mais sofisticadas com o uso da internet e ferramentas tecnológicas, estruturas que ultrapassam fronteiras, como explica Anitta Cunha Monteiro, coordenadora geral de prevenção à violência contra as mulheres do Ministério das Mulheres.
3: Quando chegam naquela situação de total vulnerabilidade, não conseguem sair facilmente para nem perceber que de fato estão numa situação que é considerada crime.
2: No último ano, a Unidade Nacional de Enfrentamento do Tráfico Internacional de Pessoas e do Contrabando de Imigrantes atuou em mais de 1.100 processos judiciais. 216 pessoas foram denunciadas à justiça. Desse total, 79 pessoas respondem por tráfico internacional de seres humanos e em casos que envolvem quase 300 vítimas identificadas. A Coordenadora Geral de Enfrentamento ao Tráfico de Pessoas e Contrabando de Imigrantes do Ministério da Justiça e Segurança Pública, Marina Bernardes, faz um alerta para que as pessoas não sejam vítimas.
4: A principal ferramenta é informação. É receber uma proposta que parece muito boa para ser verdade, que você não tem muita informação ali das condições de trabalho, ou que oferecem pagar tudo, as passagens, hospedagem, buscar, checar as fontes, desconfiar se essas ofertas, se essas promessas vêm principalmente por redes sociais, que hoje é o principal meio, né?
2: O dia 23 de setembro foi instituído pela Organização das Nações Unidas como o Dia Internacional contra a Exploração Sexual e o Tráfico de Mulheres e Crianças. A porta de entrada para denunciar o crime são os Disque 100 e 180. Com locução de Edinaldo Júnior, reportagem Cleide Lopes.
0: Vítimas de violência passam a contar com um protocolo integrado de atendimento entre as áreas de segurança pública e saúde.
1: A medida, sancionada hoje, vale para mulheres, crianças, adolescentes e pessoas em situação de vulnerabilidade.
0: Pela nova lei, o primeiro atendimento deve ser feito por um profissional de segurança pública, que deve garantir o encaminhamento imediato da vítima para uma unidade pública de saúde e o registro da ocorrência.
1: Os profissionais de saúde e segurança deverão receber treinamento específico e periódico para oferecer ser um atendimento que evite a chamada revitimização, ou seja, que a pessoa tenha que passar novamente por situações de sofrimento ao relatar o que aconteceu.
0: O protocolo prevê ainda atendimento médico imediato e informações à vítima sobre direitos e acesso a serviços especializados.
1: Muita gente, a Libras, língua brasileira de sinais, é a principal forma de se comunicar, estudar, trabalhar e ter acesso a serviços e direitos.
0: Por isso, garantir o uso da Libras também é garantir inclusão e autonomia para as pessoas surdas.
1: Atualmente, existem mais de 300 línguas de sinais em todo o mundo, utilizadas por cerca de 70 milhões de pessoas.
0: Hoje é o Dia Internacional das Línguas de Sinais, uma data que reforça a importância de uma comunicação que seja acessível a todos.
5: Você que está acompanhando A Voz do Brasil está entendendo tudo o que eu falo porque compartilhamos o mesmo idioma. Agora imagine uma comunidade inteira que se comunica com a mesma riqueza de detalhes, sentimentos e agilidade, mas usando o olhar, as mãos e as expressões do rosto em vez da voz. Isso é a Libras, a língua brasileira de sinais. Ela é reconhecida por lei e tem uma gramática própria, com regras de frases e estruturas tão complexas quanto o português. Mas você sabia que nem sempre esse tipo de linguagem foi aceita? Quem explica?

0: médica é Neide Lins, que trabalha como intérprete da língua brasileira de sinais aqui na empresa Brasil de Comunicação.
1: Os surdos, eles foram durante muitos anos obrigados a oralizar, que é a falar mesmo sem estar escutando, né? Inclusive teve o Congresso de Milão em 1880, onde alguns estudiosos se reuniram para discutir a língua de sinais, e nesse congresso foi definido que a sinalização não deveria ser feita, deveria ser feita a oralização. E foi um retrocesso muito grande, né, para a comunidade surda, onde ela foi proibida de sinalizar. Inclusive em vários casos era utilizado inclusive amarrar as mãos dos surdos para que eles não sinalizassem durante o ensino.
0: Atualmente, existe a Política Nacional de Educação Bilíngue de Surdos, que busca promover a qualificação das redes de ensino em todo o país. O objetivo é garantir o direito de todos, como disse Marisa Dias Lima, coordenadora geral bilíngue da Educação Básica e Educação Superior no Ministério da Educação. Como ela é surda, vamos ouvi-la pela voz da intérprete Luciane Bresciani.
2: Essa política tem como objetivo qualificar e assegurar a oferta e também da educação bilíngue de surdos, garantindo o acesso à educação, pensando também a permanência dos indivíduos e uma educação de qualidade.
0: Segundo o Censo Escolar de 2024, há cerca de 60 mil matrículas de surdos na educação básica no país. Eles podem estudar em colégios bilíngues ou inclusivos. Nos bilíngues, os estudantes aprendem Libras como a língua principal. Já nas escolas inclusivas, o professor dá aula e o intérprete faz a interpretação para o aluno surdo. Foi em uma unidade como essa que Alexandre Mastroianni estudou. Apesar das dificuldades, ele conta que a experiência foi interessante para ter contato com outros alunos. Vamos ouvir a entrevista de Alexandre na voz do repórter Edinaldo Júnior.
3: Lá dentro da escola pública tinham intérpretes e eu percebi que às vezes era complicado, mas era muito bom ter intérprete. Era positivo, mas o problema principal para mim era o professor, porque o professor não dava muita atenção para os alunos com deficiência de forma geral. O professor era direto na fala, fala o tempo todo. Então, quem é ouvinte consegue. E às vezes o tradutor não conseguia acompanhar tudo.
0: A Política Nacional de Educação Bilíngue de Surdos prevê também ações de formação inicial e continuada para profissionais da educação, em articulação com as instituições federais de ensino e colaboração entre os entes federados. Reportagem Márcia Fernandes.
4: Em 2026, o Disque 100 registrou mais de 12 mil violações de direitos humanos contra pessoas com deficiência auditiva e surdez.
5: O Disque 100 oferece atendimento em Libras por videochamada.
4: E para facilitar a perícia médica, o INSS vai garantir a presença de intérpretes de Libras, a língua brasileira de sinais, para pessoas com deficiência auditiva que precisarem desse apoio.
6: Pessoas com deficiência que precisam passar por perícia médica do INSS agora têm direito à participação de intérpretes de língua brasileira de sinais, a Libras, quando esse recurso for necessário para garantir a comunicação. A medida está prevista em portaria do Ministério da Previdência Social, publicada nesta quarta-feira, dia 23 de setembro. O intérprete poderá acompanhar o atendimento presencialmente ou participar por videoconferência e outros recursos tecnológicos. Mesmo quando o segurado e o perito estiverem na mesma agência da Previdência Social, a interpretação poderá ocorrer à distância. De acordo com o INSS, a função do profissional é facilitar a comunicação entre a pessoa com deficiência e o perito, sem substituir a autonomia técnica do médico na avaliação. A recusa injustificada ao recurso, quando necessário, poderá resultar na apuração de responsabilidade administrativa. A nova norma entrou em vigor na data de sua publicação e substitui uma portaria de 2022. Claudimário Carvalho para a Voz do Brasil.
5: E essas foram as notícias do governo federal.
4: Uma realização da Secretaria de Comunicação Social da Presidência da República.
5: Com produção da empresa Brasil de Comunicação.
4: Fique agora com o Minuto do TCU. Em seguida, as notícias do Poder Judiciário e do Congresso Nacional. Boa noite.
5: Boa noite para você. Até amanhã.
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1: 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Você vai ouvir agora notícias do Poder Judiciário.
2: Supremo decide que mães biológicas ou adotantes terão direito à licença maternidade remunerada.
3: STJ define que homem poderá voltar a conviver com animal de estimação após fim do relacionamento com a ex-companheira.
2: Justiça Eleitoral confirma punição por impulsionamento de propaganda eleitoral.
3: Boa noite, eu sou o Arthur Filho.
2: E eu sou Walter Lima.
3: Supremo Tribunal Federal assegura todas as mães biológicas ou adotantes licença maternidade remunerada de 120 dias, prorrogável por mais 60, independentemente da natureza do vínculo trabalhista ou funcional.
2: A licença maternidade é um direito trabalhista que assegura às mulheres grávidas ou após o parto, ou ainda após a efetiva adoção, um período de afastamento do trabalho destinado para que elas se dediquem aos cuidados com o recém-nascido, à recuperação pós-parto e à formação e ao fortalecimento dos vínculos familiares com a criança adotada.
3: Homem poderá voltar a conviver com cadela de estimação após fim de relacionamento com ex-companheira.
2: Mas o Superior Tribunal de Justiça, o STJ, afastou a guarda compartilhada do PET. Fátima Uchoa.
4: Ao reformar decisão do Tribunal de Justiça do Distrito Federal que havia determinado a reintegração da posse do animal à tutora, o STJ reconheceu a posse conjunta e a divisão de despesas com o animal durante a relação e mesmo após o fim dela. Apesar de considerar possível estabelecer um sistema de custódia compartilhada do PET entre o ex-casal, o STJ afastou a aplicação da guarda compartilhada por entender que os animais são considerados bens, ainda que de natureza especial, como seres vivos e, portanto, não poderiam ser enquadrados nas regras do direito de família. O relator foi o desembargador convocado Luiz Carlos Gamboge.
3: Justiça determina a comprovação da origem de cassiterita ligada a garimpo na terra indígena Yanomami em Roraima.
2: A decisão é fruto da ação ajuizada pelo Ministério Público Federal, Lucas Lopes.
5: Na liminar, a justiça determinou que a empresa White Solder Metalurgia e Mineração Limitada e a Cooperativa de Produtores de Estanho do Brasil deixem de comprar, receber, registrar ou vender cassiterita sem documentos que comprovem a origem legal do minério. Além disso, ambas as empresas deverão apresentar à justiça em até 30 dias uma relação completa das compras do minério realizadas desde 2021. Em caso de descumprimento, será aplicada multa diária de R$50 mil para cada ré, além de multa diária de R$20 mil por atraso na entrega dos relatórios e periódicos, que deverão ser entregues a cada 3 meses à Justiça e ao MPF.
3: O Tribunal Superior Eleitoral confirmou uma punição por impulsionamento de propaganda eleitoral negativa contra adversários políticos.
2: Nessa terça-feira, os ministros confirmaram decisão do Tribunal Regional Eleitoral do Rio Grande do Norte, que aplicou multa aos candidatos a prefeito e vice-prefeito de São Gonçalo do Amarante, Vitor Struck.
6: A decisão confirma a aplicação da multa de R$10 mil a Jaime Calado Pereira dos Santos e Flávio Henrique de Oliveira, eleitos em 2024, aos cargos de prefeito e vice-prefeito de São Gonçalo do Amarante. Por maioria, o TSE reiterou o entendimento já consolidado da corte de que a propaganda eleitoral negativa na internet é proibida, tanto na pré-campanha quanto no período eleitoral. E que o impulsionamento de conteúdos com caráter negativo em plataformas como Facebook e Instagram gera a aplicação de multa.
3: A Justiça do Trabalho do Pará determinou o fim do assédio eleitoral a terceirizados em Santarém. Ele

0: Eles tinham de apoiar nas próprias redes sociais um candidato a deputado estadual, Samantha Flor.
1: O Ministério Público do Trabalho denunciou uma servidora da Secretaria de Turismo do Pará, responsável pelos terceirizados que atuam no Centro de Convenções Sebastião Tapajós. Segundo o MPT, o apoio ao candidato teria sido associado à manutenção dos empregos. A Justiça do Trabalho do Pará proibiu a prática e a servidora foi afastada. O Estado foi multado em R$10 mil, além de R$5 mil por trabalhador prejudicado.
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2: A você, uma boa noite.
0: Boa noite e até amanhã.
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5: Eu sou o Thiago Medeiros e esses são os destaques de hoje do Jornal do Senado, que começa agora. Senado lança pesquisa sobre violência contra a mulher com deficiência. Comissão analisa a criação de política de incentivos à fabricação de motores. Jaime Bagatoli propõe auditoria e audiência pública sobre edital de concessão na BR-364. Boa noite. Uma pesquisa inédita sobre a violência contra a mulher com deficiência foi apresentada na Comissão de Direitos Humanos. Repórter Patrícia Oliveira.
6: Os resultados da pesquisa do Data Senado mostram que 60% das brasileiras com deficiência sofreram alguma agressão antes dos 30 anos. Em 65% dos casos, o agressor é o marido ou companheiro. Quase a metade das mulheres com deficiência estão mais vulneráveis à violência patrimonial. E 39% sofreram violência sexual, seguida de agressões físicas, morais e psicológicas. A senadora Mara Gabrilli, do PSD de São Paulo, apresentou proposta para garantir prioridade para mulheres com deficiência vítimas de violência nas contratações públicas de serviços. A ideia é oferecer mais autonomia para essas mulheres que são muito dependentes do agressor. E 83% delas não denunciam a agressão.
7: A independência econômica, as redes de apoio e relações sociais das mulheres com deficiência ficam gravemente comprometidas. Isso faz com que meninas e mulheres com deficiência estejam expostas a maiores riscos de sofrer violência.
6: A pesquisa também revelou que apenas 31% das vítimas com deficiência buscaram uma delegacia especializada e 19% delas tiveram a medida protetiva descumprida pelo agressor.
5: O projeto que cria a política de incentivo à fabricação de motores pode ser votado na Comissão de Infraestrutura. O objetivo é a substituição de importações e estímulos para o desenvolvimento de tecnologias sustentáveis no país. Repórter César Mendes.
8: A proposta prevê linhas de crédito específicas e condições favoráveis para empresas que fabricam motores e seus componentes. O objetivo é fortalecer a indústria nacional, reduzir a dependência de produtos importados e estimular a inovação tecnológica voltada a motores de veículos elétricos, híbridos e movidos a biocombustíveis. Relator, o senador Laércio Oliveira, do Progressistas de Sergipe, elogiou a previsão de estímulos para a instalação de unidades produtivas em regiões menos industrializadas do país.
9: Merece destaque a preocupação da proposição com o desenvolvimento regional e com a desconcentração econômica.
8: O texto estabelece também ações de capacitação profissional em áreas como engenharia, manufatura avançada e gestão da produção industrial.
5: O edital de concessão na BR-364 pode ser tema de auditoria e audiência pública. São 887 quilômetros entre as cidades de Cuiabá, capital mato-grossense, e Vilhena, em Rondônia. Repórter Pedro Pincer.
10: O senador Jaime Bagatoli, do PL de Rondônia, apresentou um requerimento que solicita uma audiência pública para discutir os termos técnicos e regulatórios, além da viabilidade econômico-financeira de um edital de concessão da Rota Agro Central. O edital, aprovado pela Agência Nacional de Transportes Terrestres no último dia 3, prevê um leilão em

0: 7 de dezembro. A concessão abrange 887 quilômetros de trechos das rodovias entre as cidades de Cuiabá, capital mato-grossense, e Vilhena, em Rondônia. O requerimento questiona a proporção entre as tarifas e as melhorias previstas.
1: Uma região tão distante, tão longe dos grandes centros consumidores. Vamos barrar essa concessão. Não podemos deixar que esse custo seja árduo sobre a população do norte do Brasil, sendo uma única rodovia federal saindo de Cuiabá até o Rio Branco do Acre.
0: O senador também apresentou um requerimento que solicita ao Tribunal de Contas da União uma auditoria sobre o processo licitatório do edital de concessão.
2: Uma nova ligação entre Brasil e Paraguai faz parte do caminho que pretende aproximar o centro-oeste brasileiro dos portos do Oceano Pacífico. A ponte entre Porto Murtinho, em Mato Grosso do Sul, e Carmelo Peralta, no Paraguai, agora tem nome oficial. A estrutura integra a Rota Bioceânica, corredor que pretende reduzir tempo e custos no transporte de mercadorias até a Ásia. Repórter Henrique Nascimento.
3: Uma nova ligação entre o Brasil e o Paraguai passa a levar o nome de um dos defensores da integração entre os dois países. A ponte Heitor Miranda dos Santos liga Porto Murtinho, em Mato Grosso do Sul, a Carmelo Peralta, no Paraguai, e integra a Rota Bioceânica. O projeto, que deu origem à lei, foi relatado no Senado por Nelsinho Trade, do PSD de Mato Grosso do Sul. Ele destacou que a Rota Bioceânica pode diminuir a distância percorrida pelas exportações destinadas ao mercado asiático.
4: Você vai economizar 14 dias de viagem, 8 mil quilômetros marítimos a menos, redução de até 40% no frete. Dos produtos que sairão desses países, Brasil, Paraguai, Argentina e Chile, para ir até o continente asiático.
3: A ponte está em fase final de construção e a previsão é que seja inaugurada até o próximo ano.
2: Nova lei publicada hoje determina que órgãos de saúde e de segurança devem contar com protocolo integrado para atender vítimas de estupro e outras formas de violência física contra mulheres, crianças, adolescentes e pessoas em situação de vulnerabilidade. O texto estabelece regras para o acolhimento, atendimento médico, preservação de provas e realização de perícias, além de medidas para evitar a revitimização quando a vítima é exposta a novo sofrimento ou constrangimento ao buscar ajuda na saúde, polícia ou justiça. O relator do projeto que deu origem à lei foi o senador Jaime Campos, do União de Mato Grosso. Ele argumenta que as regras unificadas contribuem para um atendimento mais humanizado e tornam mais efetivo o dever do Estado de proteger pessoas em situação de vulnerabilidade.
5: A integração entre os diversos órgãos envolvidos favorece maior celeridade e eficiência na atuação estatal, com reflexos positivos na prevenção da impunidade e na proteção das vítimas.
2: Também foi publicada no Diário Oficial da União a lei que concede o título de capital nacional do basquete ao município de Franca, em São Paulo. A proposta que originou a lei foi relatada pelo senador astronauta Marcos Pontes, do PL de São Paulo. Ele observou que Franca é reconhecida pela relação histórica com o basquete, desde a década de 1940, quando a modalidade passou a fazer parte da identidade local. O parlamentar acrescentou ainda que o basquete não se limita apenas ao esporte, mas mobiliza a cultura, a economia e até a geração de empregos locais.
6: Mais do que tradição esportiva, o basquete de Franca configura verdadeiro patrimônio cultural e econômico. O esporte mobiliza escolas, projetos nacionais, categorias de base, academias, estabelecimentos de comércio, gerando empregos diretos e indiretos e fomentando o turismo esportivo.
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2: Eleitor que não puder votar no dia da eleição pode justificar a ausência para evitar punições da Justiça Eleitoral. Essa justificativa pode ser feita presencialmente ou pelo celular no aplicativo e-título. Repórter Márcio Maturana.
8: Como muitos brasileiros, a militar do Exército Andréia Pereira Cerdeira não vai estar perto da sua sessão eleitoral no dia 4 de outubro. Isso já aconteceu outras vezes, mas neste ano Andréia acredita que vai ser mais simples justificar a ausência.
9: Nas vezes anteriores eu tive que ir até uma sessão para fazer a justificativa, mas agora tem, assim, tá um pouquinho mais fácil, a gente consegue fazer isso pelo aplicativo, então evita que a gente tenha que se locomover, né, sair no dia da eleição, procurar um lugar que possa fazer a justificativa.
8: Quem preferir justificar presencialmente pode levar um documento com foto até uma mesa receptora de justificativa em locais divulgados pelos cartórios eleitorais. A punição por faltar e não justificar é multa de até R$3,51. Enquanto ela não for paga, o cidadão fica impedido de emitir passaporte, carteira de identidade e inscrever-se em concurso público.
2: Com trabalhos técnicos de Eliseu Caires, o Jornal do Senado fica por aqui. Acompanhe agora as notícias da Câmara dos Deputados. Boa noite.
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10: Câmara analisa obrigatoriedade de telhados verdes em edifícios públicos.
11: Projeto prevê punição para criminoso que expulsar morador de sua casa.
10: Comissão de Educação aprova a proposta que visa reduzir a evasão escolar.
11: Boa noite. Avança na Câmara o projeto de lei que cria uma política nacional de combate à evasão escolar. A reportagem é de Maria Neves.
12: A Comissão de Educação da Câmara dos Deputados aprovou o projeto que institui a Política Nacional de Educação e Combate à Evasão Escolar. Como explica o autor, deputado Amon Mandel, do Republicanos do Amazonas, o objetivo da política é garantir a permanência dos estudantes no ensino básico por meio de ações integradas da União, dos estados e dos municípios. A proposta determina que o Ministério da Educação será responsável por coordenar a política e deverá criar mecanismos para identificar o risco de evasão e abandono escolar. Dentre os principais fatores que contribuem para a evasão, cita frequência irregular à escola, histórico de repetência e situação de vulnerabilidade social. De acordo com o relator na Comissão de Educação, deputado Tarcísio Mota, do PSOL do Rio de Janeiro, essas medidas são importantes principalmente para as populações mais vulneráveis.
13: A gente tem, infelizmente, ainda muitas crianças e jovens que estão fora da escola ou estão fora da idade correta na escola. Portanto, a criação de um programa nacional de enfrentamento à evasão escolar é decisivo. Que o governo da União preste assistência técnica e financeira, estabeleça diretrizes, regras, acompanhamento e monitoramento. A gente espera que, dessa forma, as famílias brasileiras tenham condições de que as crianças, jovens e adultos estejam na escola.
12: Ainda de acordo com o projeto, sempre que identificar algum risco de abandono escolar, o sistema de ensino deverá promover a busca ativa do aluno. Esse trabalho poderá ser feito em parceria com conselhos tutelares e a rede de assistência social e deverá incluir visitas domiciliares e notificação dos responsáveis em até 5 dias úteis depois da identificação da ausência prolongada do estudante da sala de aula. A proposta prevê também que sempre que detectado risco de evasão, a instituição deve adotar um plano individualizado de atendimento ao aluno. O apoio deverá contar com ações como atendimento pedagógico suplementar, reforço escolar e encaminhamento a programas de transferência de renda e proteção social. O projeto estabelece ainda que a União deverá prestar assistência técnica e financeira a estados e municípios. Para isso, terá de priorizar aqueles com maiores índices de evasão e repetência, menor índice de desenvolvimento da educação básica, populações em situação de vulnerabilidade social e localização em regiões remotas, especialmente no norte e no nordeste. A proposta que institui a Política Nacional de Educação e Combate à Evasão Escolar ainda será analisada pelas comissões de Finanças e Tributação e de Constituição e Justiça. Se aprovada nas duas, poderá seguir para análise do Senado. Da Rádio Câmara de Brasília, Maria Neves.
14: Educação.
15: Projeto de Júnior Mano, do PSB do Ceará, cria um programa com condições

0: condições excepcionais de renegociação de débitos do FIES. Segundo o deputado, o objetivo é permitir que estudantes com contratos firmados entre 2012 e 2017 possam também renegociar suas dívidas.
1: A proposta de Júnior Mano prevê descontos de até 100% sobre encargos, abatimentos para pagamentos à vista, parcelamento em até 180 vezes e a suspensão temporária de cobranças judiciais. O texto estabelece ainda reduções adicionais para profissionais da educação, saúde, segurança e assistência social.
2: Cultura.
0: A instituição de regras de transparência para o financiamento público de eventos e shows é o objetivo de projeto de Miguel Ângelo, do PT de Minas Gerais. Pela proposta, a contratação de artistas exigiria detalhamento dos valores e comprovação de que o gasto não vai prejudicar áreas essenciais como saúde e educação.
1: Miguel Ângelo esclarece que o texto não estabelece teto de gastos ou interferência na escolha das atrações, focando apenas na prestação de contas. A medida obrigaria também a divulgação detalhada de cachês, custos logísticos e fontes de custeio nos portais oficiais de transparência.
2: Direitos humanos.
0: A Câmara aprovou um projeto que proíbe condomínios de multar pessoas com deficiência por perturbação de sossego. A repórter Paula Bittar explica quando a medida se aplica.
3: A Comissão de Constituição e Justiça da Câmara aprovou um projeto que proíbe condomínios de aplicar multa por perturbação do sossego a pessoas com deficiência. A medida é válida apenas para os casos de comportamentos relacionados diretamente à deficiência da pessoa. O texto insere no Estatuto da Pessoa com Deficiência o dever dos condomínios de garantir o tratamento compatível à deficiência do morador, bem como de promover o equilíbrio entre o direito à moradia e a harmonia coletiva. A proposta que proíbe condomínios de aplicar multa por perturbação do sossego a pessoas com deficiência segue agora para o Senado Federal. Da Rádio Câmara, de Brasília, Paula Bittar.
1: Proposta que estabelece recursos mínimos para o Sistema Único de Assistência Social contou com voto favorável de Tiririca, do PSD de São Paulo. O projeto vincula parte da receita corrente líquida da União, dos Estados, do Distrito Federal e dos municípios ao financiamento do SUAS.
0: Pelo texto aprovado na Câmara com o apoio de Tiririca, o percentual mínimo começa em 0,3% no primeiro ano após a publicação e chega a 1% no quarto ano de implementação. A medida busca dar continuidade ao financiamento dos serviços de proteção social.
2: Segurança Pública.
1: O projeto em debate na Câmara quer a punição para criminosos que expulsam moradores de suas casas. A repórter Mônica Tati explica.
4: Proposta em debate na Câmara dos Deputados quer transformar em crime a prática de expulsar moradores de suas residências mediante violência. O projeto também prevê punições para quem coagir moradores a colaborar com atividades criminosas, impor cobranças ilegais a comerciantes ou famílias, ou utilizar o monitoramento eletrônico clandestino. Segundo o autor, deputado Capitão Alden, do PL da Bahia, o objetivo é impedir que facções criminosas ou grupos armados dominem grandes áreas através do terror e da violência contra moradores e comerciantes. O Código Penal já prevê os crimes de ameaça, constrangimento ilegal e esbulho possessório, mas nenhum desses dispositivos reflete a gravidade da expulsão de moradores, segundo o capitão Alden.
5: Famílias inteiras são expulsas de suas próprias casas sob ameaça de morte. Muitas vezes porque se recusaram a colaborar com criminosos, porque possuem parentes policiais ou porque esses parentes pertencem a uma outra facção rival ou simplesmente porque o tráfico decidiu tomar aquele imóvel. Na prática, essas organizações criminosas passaram a exercer um poder paralelo, dominando territórios, confiscando imóveis e impondo regras pela força.
4: Pelo projeto, o crime de expulsão de moradores por meio de violência, grave ameaça ou intimidação praticada por organizações criminosas será punido com reclusão de 8 a 12 anos e multa. Será enquadrado no mesmo crime quem pichar ou sinalizar imóvel com ordens de desocupação, participar de ordens de expulsão, destruir ou invadir imóveis para coagir moradores a sair, obrigar pessoas a praticar atos ilícitos, exigir o pagamento de taxas de moradores ou

0: comerciantes e instalar e operar clandestinamente sistemas de vigilância eletrônica. A pena poderá ser aumentada em 1/3 se a vítima for pessoa idosa, criança, pessoa com deficiência ou mulher chefe de família. O projeto também agrava a punição de pichações que transmitam mensagens relacionadas a crimes, exaltação de organizações criminosas, racismo, preconceito ou incitação ao consumo de drogas. Nesse caso, a pena passa a ser de 12 meses a 2 anos de detenção e multa. A proposta, que criminaliza a expulsão de moradores e comerciantes de suas propriedades mediante o uso de violência, já foi aprovada pela Comissão de Segurança Pública e Combate ao Crime Organizado e deve ser votada por mais 3 comissões antes de seguir para o plenário da Câmara. Da Rádio Câmara de Brasília, Mônica Tati.
1: Olival Marques, do Podemos do Pará, é favorável à proposta de emenda à Constituição que integra União, Estados, Distrito Federal e municípios em ações de segurança. A proposta inclui a coordenação do Sistema Único de Segurança Pública, mantendo as competências dos entes federativos.
2: A PEC também amplia a atuação da Polícia Rodoviária Federal para o policiamento de rodovias, ferrovias e hidrovias federais. O texto, que tem apoio de Olival Marques, prevê ainda que a corporação auxilie forças estaduais a pedido dos governadores, além de atuar em situações de calamidade ou desastre.
1: Delegado Fábio Costa, do PP de Alagoas, defende a aprovação de projeto que determina que bens usados na prática de atividades ilegais e apreendidos pelo Estado passem para o poder público. A medida alcança, por exemplo, bens empregados no tráfico de drogas e no desmatamento.
2: Delegado Fábio Costa avalia que a medida pode desestimular práticas ilícitas ao atingir o patrimônio do criminoso. Relator da matéria na Comissão de Segurança Pública, o parlamentar aponta que os bens poderão ser usados na fiscalização de infrações que motivaram a apreensão.
1: Projeto de Vicentinho Júnior, do PSDB do Tocantins, torna obrigatório o uso de tornozeleira eletrônica por agressores que descumprirem medidas protetivas da Lei Maria da Penha. A proposta fixa um perímetro de 500 metros para o disparo do alarme.
2: De acordo com Vicentinho Júnior, a monitoração eletrônica deixa de ser facultativa e passa a ser exigida em caso de reincidência. Para o deputado, a medida garante tempo para que a mulher possa reagir e buscar proteção, além de acionar os órgãos de segurança.
3: Desenvolvimento Regional.
1: Silas Câmara, do Republicanos do Amazonas, votou a favor do projeto que cria regras para resolver disputas territoriais entre municípios vizinhos. A mudança dos limites dependerá de estudo de viabilidade e de consulta à população por meio de plebiscito.
2: O texto apoiado por Silas Câmara permite que parte do território de um município seja incorporada a outro, sem a criação de uma cidade. A proposta busca facilitar a definição dos limites municipais para evitar problemas na prestação de serviços públicos às populações das áreas envolvidas.
3: Economia.
1: O empreendedorismo feminino tem uma frente parlamentar que defende seus interesses no Congresso. A repórter Silvia Munhato traz mais informações sobre as principais medidas defendidas pelo colegiado.
4: A Frente Parlamentar pela Mulher Empreendedora lançou o Pacto pelo Empreendedorismo Feminino com o objetivo de obter o apoio do Estado e da sociedade para as políticas públicas voltadas para o setor, ou seja, ultrapassar a barreira dos governos, tornando as políticas permanentes. É o que explicou a coordenadora da Frente, a deputada Anne Ortiz, do PP do Rio Grande do Sul, em entrevista ao programa Painel Eletrônico da Rádio Câmara. A Frente busca a aprovação do projeto que atualiza o teto dos microempreendedores individuais, MEI. O governo quer aumentar o máximo de faturamento anual para que uma empresa possa ser MEI de R$ 81 mil para R$ 110 mil em 2027 e R$ 140 mil em 2028. A correção evita que a empresa perca os benefícios de enquadramento como MEI caso seu faturamento aumente. Outro projeto importante para a frente é o Marco do Empreendedorismo Feminino, que, segundo a deputada Anne Ortiz, quer facilitar o acesso ao crédito para o público feminino.
5: Esse marco que nós estamos construindo é para que as mulheres tenham mais acesso ao crédito e a capital, até porque, inclusive, as mulheres hoje não conseguem ter tanto acesso ao crédito. O Sebrae também faz uma parceria muito grande com a gente, nos trouxe esses números.

0: muitas vezes não conseguem ter recurso, né, para buscar esse capital, não conseguem ter fiador, não conseguem cumprir com as exigências, mesmo que o público feminino seja muito melhor pagador, né?
1: A deputada afirmou ainda que é preciso ter políticas diferenciadas para as nanoempreendedoras, que têm rendimento até a metade do MEI, cerca de R$40 mil por ano. Neste caso, seriam importantes ações que visassem a sobrevivência das empresas, como atividade de educação financeira. Da Rádio Câmara de Brasília, Silvia Minhato.
2: Grace Elias, do PL de Minas Gerais, apresentou projeto que institui uma política de fomento, incentivo e promoção do empreendedorismo feminino. A proposta estabelece eixos para incentivar negócios com foco no aumento da autonomia econômica, no acesso a capacitações e na inovação.
3: O texto de Grace Elias prevê prioridade de atendimento para empreendedoras em situação de vulnerabilidade social. Na avaliação da deputada, a medida busca reduzir barreiras históricas no ambiente de negócios e impulsionar a geração de renda para as mulheres.
2: A J. Albuquerque, do PP do Ceará, é favorável à adesão do Brasil à Convenção Internacional de Hong Kong para a reciclagem segura de navios. Ele explica que o acordo estabelece normas para o desmonte sustentável de embarcações, assegurando a proteção ambiental e a salvaguarda dos trabalhadores.
3: A J. Albuquerque acredita que a medida vai atrair investimentos para a criação de estaleiros verdes na costa brasileira e qualifica o país para disputar o mercado global de reciclagem naval. Para ele, o alinhamento às diretrizes da Organização Marítima Internacional gera empregos e fortalece o setor portuário nacional.
4: Agricultura.
2: Marcelo Álvaro Antônio, do PL de Minas Gerais, sugere a criação do programa de apoio à logística do apicultor e do meliponicultor. O deputado defende incentivos fiscais para a compra de veículos utilitários novos de fabricação nacional para o setor.
3: Marcelo Álvaro Antônio defende alíquota zero de IPI e redução de 40% no PIS/COFINS para produtores rurais cadastrados. O deputado alega que o acesso a veículos adequados é um dos principais gargalos enfrentados por pequenos apicultores e pela agricultura familiar.
4: Meio ambiente.
2: A Câmara analisa a obrigatoriedade de telhados verdes em novos edifícios públicos. O repórter José Carlos Oliveira nos conta como está o debate sobre a proposta.
5: A Câmara dos Deputados analisa o projeto de lei que obriga a instalação dos chamados telhados verdes em novos edifícios públicos e em novos empreendimentos residenciais construídos com recursos públicos. Também prevê incentivos fiscais e de crédito para a adoção voluntária dessa medida pela iniciativa privada. Na prática, os telhados verdes são uma cobertura de substrato e vegetação instalada no topo dos prédios. Autor da proposta, o deputado Fred Linhares, do Republicanos do Distrito Federal, destaca a vantagem dessa técnica para enfrentar, pelo menos localmente, os efeitos do aumento da temperatura do planeta em tempos de mudanças climáticas.
6: Existem estudos que demonstram benefício aí dos telhados verdes no conforto térmico, nas edificações e também na retenção de água da chuva. E é importante deixar claro que o telhado verde sozinho não vai resolver o problema das enchentes ou do calor nas cidades, mas é uma ferramenta importante para tornar nossas construções e nossas cidades mais preparadas para os problemas que o Brasil já enfrenta hoje. Se o clima está mudando, a forma como a gente constrói também precisa evoluir.
5: No caso dos prédios públicos, o projeto de lei deixa claro que a obrigatoriedade só poderá ser dispensada com a apresentação de parecer técnico assinado por engenheiro, arquiteto ou urbanista que ateste a impossibilidade de instalação das coberturas vegetadas. O texto foi aprovado na Comissão de Meio Ambiente, onde a relatora, a deputada Duda Salaber, do PSOL de Minas Gerais, ressaltou que os telhados verdes funcionam como uma espécie de colchão térmico. Ela citou estudos que constataram queda média de 4 graus Celsius nos picos de temperatura durante o dia, quando essas coberturas vegetadas eram comparadas com os tetos convencionais. A proposta de obrigatoriedade de telhados verdes em novos edifícios públicos e de incentivos para a adoção da medida nos prédios particulares ainda vai passar pela análise das comissões de desenvolvimento urbano, de finanças e tributação e de Constituição e Justiça. Da Rádio Câmara de Brasília, José Carlos Oliveira.
4: Últimas notícias.
3: O jornal Câmara dos Deputados, que foi gravado hoje em Minas Gerais, nos estúdios da Rede Câmara Sete Lagoas, dentro do projeto O Brasil na Voz.

0: Vai ao ar na próxima sexta, dia 25.
1: E na sexta-feira, a equipe do Jornal Câmara dos Deputados estará em Vitória da Conquista, na Bahia, para mais uma gravação itinerante da Voz do Brasil.
0: Lado a lado, um âncora da Rádio Câmara de Brasília e um âncora da emissora local vão apresentar as notícias relacionadas à Câmara dos Deputados. O programa gravado em Vitória da Conquista vai ao ar na segunda-feira, dia 28.
1: Termina agora o Jornal Câmara dos Deputados, produzido pela Rádio Câmara, com trabalhos técnicos de Wellington Teles e apresentação de Val Monteiro e Luciana Vieira. Uma boa noite para você.
0: A Voz do Brasil está de volta amanhã. Boa noite.
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0: 10:02.
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2: Jean Martinazzo está ao vivo e você acaba de entrar em um lugar onde as emoções falam mais alto. Receba as boas-vindas ao Love Hurts, onde cada ritmo musical evoca uma lembrança, um arrepio, uma história que talvez seja sua. Algumas recordações ardem tal como o sol de inverno. Algumas memórias simplesmente se recusam a passar. Mas agora, deixe essa música te conduzir. Foi feita para te envolver. Amar pode trazer dor, mas conosco não há retirada. Absorvemos cada sensação, enfrentamos juntos, fazemos da dor uma sinfonia. E agora é a vez da música expressar as suas palavras.

0: alguns amores terminam sem qualquer sinal prévio. Alguns finais se mantêm vivos em nossa lembrança. Por isso mesmo, ao som de sua sintonia, cada silêncio é também uma tentativa de respiração. É hora do intervalo, mas não sai de cena. Permaneça aqui, tome um fôlego e deixe que os acordes prossigam contando esta saga não concluída.
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0: 22.
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0: 10h23.
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2: Regressamos e com o nosso retorno, certas emoções permanecem imunes ao tempo. Porque existem narrativas que nos impactam, mesmo quando parecem ter sido superadas. Mesmo diante de feridas e silêncios, ainda assim vale a pena escutar o que o coração não esquece.

Se as palavras desta música representam você, permita que elas ecoem intermediamente. Mantemos o curso com sons que formam verdadeiras emoções.

Existem ocasiões em que um simples abraço é tudo o que desejamos. Entretanto, encontramos apenas silêncio. É quando a música se transforma em nossos consolos. Hoje está difícil lidar com as memórias. Permita que elas fluam com esta melodia. Não é necessário segurar cada lágrima. Faremos um pequeno intervalo, porém ficaremos por perto. Permaneça conosco, pois a seguir virá uma daquelas canções que emocionam.

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0: 3332.
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0: 10:49.
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2: De volta à cena, e embora que o tempo continue seu curso, temos feridas com as quais simplesmente aprendemos a coexistir. Certas faltas ressoam mais intensamente do que qualquer presença. Caso a dor continue, deixe que a música te acompanhe. Frequentemente, o nosso coração só quer uma melodia para dizer aquilo que já não tem forças para exclamar.

ouvir Love Hurts com Jean Martinazzo, você sentirá que cada música imprime uma memória inesquecível e cada momento de silêncio revela emoções secretas.

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4: Estamos de volta. E se a saudade pesou mais durante o intervalo, fique tranquilo. Aqui ela também tem voz. Há verdades que só o tempo revela. E outras que só compreendemos ao ouvir com o coração aberto. Que a próxima melodia prossiga falando por você. Love.

0: continuamos no Love Hurts com Jean Martinazzo, onde cada canção reflete um fragmento daquilo que restou inacabado entre dois corações que falharam em se despedir. Faça uma pausa conosco e aproveite o intervalo. Já voltamos.
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8: Você está no Minuto News. E o destaque de agora vai para as últimas movimentações no cenário político brasileiro. A pesquisa Master, que acompanha a percepção política no país, aponta para um cenário de equilíbrio na visão pública sobre o envolvimento de aliados políticos. Uma nova pesquisa Atlas sobre o segundo turno indica que o candidato Lula registra 47,7% das intenções. O candidato Flávio Bolsonaro aparece com 47,4%. A pesquisa Atlas mostra Lula na liderança com 45,8% das intenções de voto.
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8: Pesquisas recentes trazem dados importantes sobre a percepção pública e as intenções de voto para as próximas eleições. Vamos conferir os detalhes. A pesquisa Master, que acompanha a percepção política no país, aponta para um cenário de equilíbrio na visão pública sobre o envolvimento de aliados políticos. Um total de 43,8% dos entrevistados indicam ver mais aliados de Bolsonaro envolvidos em pautas recentes. Por outro lado, 43,4% percebem uma maior atuação de aliados de Lula. Este resultado representa o maior índice já apontado para ambos os grupos desde que a pesquisa Master começou a medir este tipo de percepção, evidenciando uma intensificação na observação popular sobre a participação política dos respectivos apoiadores em diversas frentes. Mudando para as intenções de voto, uma nova pesquisa Atlas sobre o segundo turno indica que o candidato Lula registra 47,7% das intenções. O candidato Flávio Bolsonaro aparece com 47,4%. Apesar de Lula ter voltado a ultrapassar numericamente Flávio, os dois nomes permanecem em um cenário de empate técnico, dada a margem de erro da pesquisa. O levantamento ressalta a disputa acirrada que se mantém entre os dois principais candidatos, com oscilações pontuais que, por enquanto, não alteram significativamente o panorama geral da corrida eleitoral. E ainda no primeiro turno, a pesquisa Atlas mostra Lula na liderança com 45,8% das intenções de voto. Flávio Bolsonaro figura com 43,4%, enquanto Renan alcança 4,5%. Em comparação com a pesquisa anterior, divulgada em 17 de setembro, tanto Lula quanto Flávio registraram um crescimento de 1,7 ponto percentual cada. Este avanço demonstra uma consolidação das candidaturas principais, com os eleitores se posicionando de forma mais definida, embora a corrida eleitoral ainda apresente um cenário dinâmico e suscetível a novas variações.
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0: 11:26.
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0: Regressando ao silêncio, junto aos ecos que liberam as palavras engasgadas,

emoções, afinal, que escapam à nossa explicação. Cada volta acumulamos mais entendimento ou mais saudade, às vezes ambas simultaneamente. Abra bem o coração ao ouvir, pois esta próxima canção vai tocar profundamente aonde mais ninguém consegue.

0: Estamos concluindo por aqui, mas lembre-se, algumas histórias não acabam com o ponto final, apenas viram a página. Obrigado por nos conhecer, acesso ao universo das suas recordações, dos seus momentos de quietude e das suas feridas. Caso hoje tenha sido difícil, torcemos por um amanhã mais tranquilo, mas se persistir, aqui estaremos de novo no aconchego único do rádio. Hora de ir, pessoal. Vamos nessa. Fiquem bem.
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0: 11:43.

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6: 11:47.

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0: Meia-noite e cinco.
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2: Trevé, você sabe que tem gente que tem o poder de mentir, né? Eu vou te contar uma besteira, que a gente tem o poder de cair nela.

0: 18:19.
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0: 1:23.
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0: 2:29.
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1: 3:17.

0: 3:41.
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3: 3:48.

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5: 4:16.

0: 4:27.
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4: Olá, olá, salve, salve, simpatia, boas vibrações pra você aí do outro lado do rádio. Tô chegando na sua sintonia, chegando com mais uma edição do nosso Clube da Viola, o clube que mais toca modão no seu rádio. Tem muita música boa, tem muito sucesso e claro que a sua companhia faz toda a diferença aqui no nosso Clube da Viola, tá? A partir de agora, já sabe, as melhores músicas sertanejas, as melhores modas de viola do Brasil. Com muito lançamento e modas para você matar a saudade. Então vem comigo, que além de tudo isso, tem muita informação. Aumenta o volume aí. Tá começando mais uma edição.
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0: 5 e 9.
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4: 5:14.
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6: Estamos de volta. Clube da Viola no seu rádio. Tem música, tem

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5: Estamos de volta com o Clube da Viola no seu radinho. Vem comigo agora, tá trazendo esse aqui que é sucesso há muitos anos, hein? Rádio!

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6: 5:47.
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8: Clube da Viola tá de volta. E aí, quem tava esperando pra ouvir mais modão? Quem tava esperando pra ouvir mais sucesso?

0: 5h53. 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
4: ouvida. 6:02.
5: Senhor, no silêncio deste dia que amanhece, venho pedir-te a paz, a sabedoria, a força. Quero olhar hoje o mundo com os olhos cheios de amor, ser paciente, compreensivo, manso e prudente. Ver, além das aparências, teus filhos como tu mesmo os vês. E assim, não ver senão o bem em cada um. Fecha meus ouvidos a toda calúnia. Guarda minha língua de toda maldade. Que só de bênçãos se enche a minha vida. Que eu seja tão bondoso e alegre que todos quantos se chegarem a mim sintam a tua presença. Reveste-me de tua beleza, Senhor, e que no decurso deste dia eu te revele a todos.
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7: Estamos de volta, Clube da Viola, hora de música, hora de sucesso, hora de modão.
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0: 6:27.
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4: 6h33.
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6: Clube da Viola tá de volta. E aí, quem tava esperando pra ouvir mais modão? 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
1: De volta com o Clube da Viola. Hora da última sequência musical do programa de hoje. E a gente separou para começar essa sequência.

0: Fechando aqui o nosso Clube da Viola de hoje, agradecendo carinho, audiência e paciência. Grande abraço aqui do Rodrigo Souza. Até o próximo programa, se Deus quiser. Tchau, tchau, até lá.
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9: Oi, menino! Cheguei! Cheguei, Brasil!
10: Credo!
9: Hoje é sexta-feira! Hoje é não, hoje é quinta, oi!
11: Eita, tá quase, hein? Bom dia! Tudo bem com você? Tudo certo, né? Começando hoje mais uma edição do nosso Conexão Cidade, conectando você com as melhores e maiores músicas, clássicos e sucessos chegando na sua manhã. Quintou, bebê! É, só um pulinho agora, viu? A segunda, a terça e a quarta já fui, né, Nael? É, os dias de ressaca da moçada aí já acabaram, né? Hoje pode, viu? Hoje pode tomar uma cajibrina. Bora que bora, chegando pra você, começando o nosso Conexão Cidade. O WhatsApp tá disponível pra você pedir a sua música, dedicar pra alguém. Já manda aqui pra gente pelo 34996330983 ou liga no fixo 3281-5800. Cidade firme, feita pra você. Eu sou o Lucas Araújo e a gente vai juntinho até as 9 da manhã. Começando com o pedido da Maria Aparecida, família Rodrigues. Já mandou aquele pedido massa logo cedo. Lucas, bom dia, tudo bem? Manda qualquer uma do Gini Geno. Falei, opa, agora. Então bora que bora. 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

0: Cidade, 7h43 para você que tá chegando, tá no som do carro, no comércio local, tá ligado aí na fazenda, zona rural, zona urbana. Ó, daqui a pouquinho tem uma entrevista maravilhosa com o Arthur Neto, a Invest Agro, para falar um pouquinho do CAR e do ITR, para tirar dúvidas de todos os produtores rurais, zona rural em peso ouvindo a cidade. Então confere daqui a pouquinho no próximo bloco, a gente já vai entrar ao vivo com o Arthur aqui para tirar dúvidas, explicar um pouco dessa mudança que tá tendo. E para você na zona rural que tem alguma dúvida, a gente está disponibilizando o WhatsApp também para você mandar sua mensagem, fazer sua pergunta. Então já vai mandando aqui pelo 34996330983, porque daqui a pouquinho tem o Arthur da Invest Agro tirando todas as dúvidas para você. É no próximo bloco, hein? E por falar em zona rural, a galerinha já tá ligadinha, né, João Lima? Grande abraço, meu irmão. O que que nós vamos ouvir agora cedo já?
1: Bom dia, Lucas. Deus abençoe, meu amigo. Nós estamos por aqui no Rancho dos Amigos, São Lima Itamar, e ofereço pro Dair, meu irmão, em Barra Paineira, e pro Rodrigo, cantor, e pra você.
0: Opa!
1: Que não tem link, não. E votar pra você, meu amigo.
0: Que isso, hein?
1: Olha pra nós aí. Zezé de Camargo, Mirosmar.
0: Mirosmar, logo cedo, hein, João? Aí não, aí fazendo estrambelar uma logo cedo é foda, hein? Bora que bora então, 7h45, chegando pra você, Mirosmar.
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0: E 7:56, estamos de volta nos estúdios da cidade e agora na presença dele, Arthur Neto, da Investe Agro, falando um pouquinho aí do CAR e do ITR. Arthurão, bom dia, meu amigo, tudo bem?
1: Bom dia, Lucas, como é que vai? Tudo bem?
0: Bom demais, rapaz, sua voz deu um grave aqui, pior caminho, ué, que isso, ué?
1: Já me falaram, uma vez eu tava viajando, aí eu cheguei na padaria, né? Eu falei, me dá um pão de queijo e um café. Aí o rapaz no caixa, eu falei, o que é isso? Locutor?
0: Rapaz.
1: Aí eu dei uma risada, eu falei, não, tô longe disso aí.
0: Eu vou perder o posto aqui hoje, ué. Arthurão, seja bem-vindo à Rádio Cidade FM, meu amigo. Portas abertas para você, toda a turma da Investe Agro, obrigadão mesmo pela confiança, pela presença, e hoje um assunto importantíssimo aí para a zona rural, né, Arthur?
1: Exatamente.
0: Agrônomos, agropecuários, zona rural também, pessoal da zona urbana também que tem alguma dúvida, né? A gente está disponibilizando o WhatsApp então durante toda a entrevista, caso você tenha alguma dúvida a respeito dos assuntos que a gente vai abordar aqui hoje, pode estar mandando tanto no nosso WhatsApp pelo 34996330983. Arthurão, para a gente começar bem então, né? É um assunto que está muito em alta aí, principalmente na questão ambiental. Qual que é a relação, cara, entre o Cadastro Ambiental Rural, o CAR, e a declaração do ITR? E por que esses dois assuntos estão cada vez mais relacionados?
1: Vamos lá. Bom dia a todos os ouvintes aí. Lucas, essa aqui é uma questão de declaração, né, do ITR, que é o Imposto Territorial Rural. Como os produtores já sabem desse assunto, os contadores também, né? Então, assim, essa declaração do ITR, ela já vem de muitos anos. Então, antes, tinha que informar o registro do CAR, não era obrigatório informar o registro do CAR. Só que na declaração do ITR, é necessário declarar a distribuição diária que tem no imóvel. Então, se declara reserva legal, declara PP, o que que existe de remanescente. Em seguida, você vem declarando as informações das áreas produtivas. Então, o que é pecuária e o que é área de agricultura. Então, onde que essa relação ela começa a ter uma ligação, né? Veja bem, se é necessário declarar essa cobertura do solo no ITR, o que que o ITR agora tem relação com o CAR? Porque o CAR traz essas áreas também. Então, antes era uma declaração que não tinha como fazer uma conferência. Então, declarava um exemplo, um imóvel de 100 hectares que tem 20% de reserva legal, então são 20 hectares de reserva legal. Realmente, será que tem esses 20 hectares de reserva? Então, agora o CAR, ele traz essa informação. Então, vem aí a relação. Então, o que que a gente sempre orienta o produtor rural? Olha, faz a declaração correta do CAR. Aqui entra um ponto importante, que é o georreferenciamento. Né? Fazer um levantamento com os dados novos do imóvel. E diante disso, essas informações, o analista da Receita, ele vai olhar. Então, ele não olha só para os números informados. Ele vai pegar o registro do CAR e vai abrir as poligonais declaradas. É ali que ele vai realmente verificar se aquela informação declarada no ITR ela é verdadeira.
0: Então, um assunto muito importante, né, Arthur? E a gente também vai falar um pouquinho aí, houve algumas mudanças, né, nessa legislação envolvendo o CAR, ITR e o ADA, né? Você até comentou comigo antes aí da gente entrar ao vivo, que antigamente tinha essa questão do ADA, né? E agora com essa modernidade, essas mudanças aí, né? O que mudou, né, pro produtor e o que ele precisa saber diante dessa mudança aí do CAR, ITR e do ADA?
1: Então, vamos lá. O que que é o ADA? É o ato declaratório ambiental. Esse ato declaratório, ele é realizado dentro do portal do IBAMA. Então, declarava, primeiro passo, declara o ADA, e também lá declara essa distribuição diária. O que que você tem de área vegetativa, de remanescente, de APP, de reserva, você declarava isso tudo lá. Então, quando declarava esses dados lá, que eram apenas números também, no final ele gerava um código. E quando você ia preencher o ITR, tinha que informar esse código. Só que também não era obrigatório informar. Então, em 2024, foi sancionada uma lei, que é a 14.932, que ela tira a necessidade de utilizar o ADA, mas se você for lá dentro do serviço do IBAMA, tem o ADA lá ainda. Só que ele tira a obrigação de declarar o ADA no ITR e passa a entrar em vigor o CAR. Aí eu volto na primeira pergunta nossa aqui. Por que usar o CAR? Porque o CAR traz as poligonais. Então tem como o fiscal

0: fiscal analisar se aquela informação que você declarou realmente ela coincide. E aí o que, que a gente faz? Vamos olhar agora para o CAR. Como que foi declarado no CAR? Nós temos vários casos, igual nós estávamos conversando antes, esse mês de setembro para nós está sendo assim. Eu falo até, você vai até sentir um tom da minha voz. Nós estamos cansados de tanto trabalhar, mas, graças a Deus. Mas por quê? Nós estamos recebendo muitos registros de CAR totalmente inconsistentes. Reserva legal, declarada em cima de área de pastagem. É, duplicidade de declaração, então, ou seja, está declarando duas vezes a área de preservação. Então isso tudo é precedente para cair em malha fina.
1: É, então, só para a gente deixar bem claro, né, Arthur, o nosso assunto hoje é diretamente aí para orientar, né, principalmente esse pessoal da zona rural que está ouvindo, como você mesmo citou, num caso desse, onde está dito um, mas feito outro, as consequências podem ser grandes, né, Arthur?
0: Exatamente, exatamente, porque vai cair malha fina. Caindo em malha fina, aí você tem que procurar justificar, fundamentar o que está acontecendo. E a gente entende que, por mais que justifique, a solução disso ela não é rápida, ela é uma solução morosa. E uma vez cair na malha fina, eu vou reforçar, é precedente para cair de novo. Então tem que olhar com muita atenção para as declarações que estão sendo realizadas no cadastro ambiental. E porque essa informação, o que acontece? O contador não é, vamos falar assim, ele não é culpado. Ele está recebendo o que está ali declarado no CAR e declara no ITR. Então, assim, o contador, ele não tem o conhecimento que tem um engenheiro agrônomo na parte ambiental, né? Simplesmente o contador está pegando aquela informação e
1: vai assim, fazer então, a junção dela, né? Se bater, bateu. Se não bater.
0: Só que aí é onde que vai acontecer na fiscalização da Receita. Pô, não está batendo. Aí simplesmente vai fazer uma notificação e já assim, a multa já está vindo.
1: E a pessoa já vai responder por isso,
0: exatamente,
1: né? Às vezes um ato acidental, né? Mas é onde que acontece com as pessoas que não têm a informação necessária, né, Arthur?
0: Isso aí.
1: É o que a gente está fazendo hoje, trazendo o Arthur aqui da Invest Agro para estar orientando, trazendo essas informações para você da zona rural, do campo. E por falar em zona rural, né, Arthur, a gente vai abordar agora o produtor, né? O produtor pode simplesmente informar uma área com reserva legal ou APP no ITR, porque ele aparece no CAR, ou é necessário comprovar essa informação?
0: Essa pergunta que você está fazendo aí é uma pergunta chave e ela é importante para não cair na malha fina. Realmente você tem que comprovar essa informação. Tá? Então, assim, nós atendemos vários clientes aqui no município. Então, assim, tem imóvel aqui que foi constituído há muitos anos atrás. Então, por obrigação da legislação, o imóvel tem a reserva legal. Ela está averbada na matrícula. Mas essa informação você tem que comprovar ela. Onde essa reserva legal está dentro do imóvel? E aí é necessário você informar isso no CAR, para que posteriormente, num processo de análise do fiscal, você consiga comprovar essa informação. Então, assim, é uma das coisas muito importantes, porque estão declarando reserva legal, né? Eu volto a falar, em área de pasto, ou tem um remanescente. E outra coisa, a gente tem que olhar para a legislação hoje também, porque tem imóvel, dependendo do tamanho desse imóvel, se ele for menor que 4 módulos fiscais, se a gente olhar para a legislação, vai falar assim, ah, mas ele tira a obrigação de eu ter reserva. Olha, cuidado, que não é bem assim. Não é que ele tira a obrigação de você não ter reserva. A questão é, o que você tiver de remanescente, por mais que seja menor que 20% de reserva, ele vai entrar a título de reserva sim. Então, vamos pegar um imóvel de 20 hectares. 20% deveria ser 4 hectares de reserva. Ah, Arthur, mas nós não temos esses 4 hectares de reserva. Eu tenho ali uma capoeirinha ali onde tem pedra, não tem jeito de eu fazer nada lá. Mas quantos hectares é isso lá? Ah, Arthur, dá 1,25. Então ele vai entrar a título de reserva. Certo? Então, assim, a gente tem que observar claramente isso aí. Então não pode simplesmente sair declarando qualquer área no CAR, porque depois vai ter dificuldade de justificar aquilo ali.
1: Maravilha, então. E Arthur, também o que podemos, né? O que pode acontecer quando as informações do CAR são diferentes das informações utilizadas na declaração do ITR? Agora a gente vai para as consequências,
0: exatamente,
1: né?
0: Exatamente, são, né, os desdobramentos da, vamos falar assim, das inconsistências na declaração, né? Essa questão aí, ela é muito delicada, porque depende.

0: dependendo da diferença diária, ainda é aceitável. Vamos falar que está dando uma diferença pequena de 2,5 hectares, né? Porque a gente entende que é muito difícil trazer a exatidão. Aí eu já vou te falar agora, eu vou falar assim, o hectare ele chega a ter ali, quando a gente faz a declaração, ele vai ter 4 casas decimais. O ITR não permite declarar 4 casas decimais, é apenas 1 casa depois da vírgula, né? Então assim, vamos falar assim, já vai dar um pouquinho de diferença. Então, tem informações que vão ser declaradas que tem essa pequena diferença que não é problema. Agora, pega a matrícula, está declarando que lá tem 20% de reserva legal, a matrícula do imóvel. Vai lá e faz um CAR e declara que não declarou reserva legal no CAR, ou declara uma área maior, assim, vamos pensar na inconsistência mesmo. Declarou uma área muito grande. Gente, é passível de cair na fiscalização na malha fina. Isso é fato, isso é evidente. Isso é evidente. E agora a questão é a seguinte: esse ano o que entrou em vigor? As declarações de ITR para imóveis acima de 100 hectares, ela não é feita mais num software que a gente faz o download dele da Receita. Ele é uma declaração agora online. Então, o que a gente entende que vai facilitar mais a fiscalização, vai cruzar mais os dados. Então, eu entendo que vai facilitar para a fiscalização e, diante disso, vai ter uma celeridade, né? Vai acelerar as autuações. O processo agora de análise para cair em malha fina, a gente entende que vai ser mais rápido.
1: Tá? Então, você já tinha uma fiscalização precisa antes, agora vai ficar bem mais eficaz, né?
0: Exatamente.
1: Então é onde que tem a suma importância dessa entrevista para orientar você que está ouvindo a cidade, está ligadinho aí na zona rural, está na zona urbana também, você que está passando aqui por perto, nas proximidades, cidades vizinhas, né? Um assunto muito importante, gente. Como o Arthur mesmo citou pra gente aqui, tem as consequências de, às vezes, um ato inofensivo, né? Porque às vezes a pessoa faz, não tem tanta orientação e acaba caindo nesse processo.
0: Exatamente.
1: Aí de não fazer o certo, o cadastro certo nas respectivas, né, diretrizes aí do CAR, ITR, do ADA e aonde que acontecem as consequências.
0: Isso.
1: E qual que é o papel, né, Arthur, do contador nesse processo e quando é importante buscar o auxílio de um profissional da área ambiental?
0: O contador tem um papel muito importante, que vai ser o quê? Contestar o que está declarado no CAR, tá? Porque assim, o contador, ele não tem obrigação de entender o que é uma reserva, onde que essa reserva está declarada, o que é uma PP. Então, o papel do contador é, assim que ele receber aquele registro do CAR que contém essas informações, é ele contestar. Olha, a área está certinha, foi georreferenciada, aí vem a importância do georreferenciamento. Essa reserva legal aqui, ela está declarada corretamente? Essa área de EPP, ela está declarada corretamente? Os remanescentes de vegetação nativa, a sua área consolidada, que a área consolidada é a área útil da propriedade, ela está declarada corretamente? Ah, foi feito há muitos anos esse CAR, eu não encontro mais a pessoa. Olha, nós temos aqui uma chance do CAR estar inconsistente e tem esse risco do desdobramento cair na malha fina. Então é muito importante o papel do contador, dele orientar o produtor nesse ponto e buscar, né, buscar um profissional da área que tem a experiência para poder orientar corretamente. Então, eu faço até a questão aqui da InvestAgro. Então nós temos lá uma equipe que consegue analisar com muito detalhe o que está acontecendo no imóvel, se tem área, se não tem, porque pela nossa experiência a gente já olha para um CAR, a gente já fala assim, olha, peraí, a conta aqui não bate, né, na distribuição de área. Então é muito importante o contador contestar essa informação, né? E assim, falando da questão do contador, a gente entende, especialmente hoje, dia 24 de setembro, nós estamos na reta final para a declaração do ITR. Então, sim, ainda dá tempo, tá? Ainda dá tempo de fazer uma declaração, por mais que talvez a declaração ela não fica 100%, ainda há a possibilidade de realizar a retificação, mas buscar realizar isso ainda em tempo hábil, né? Não deixar passar por muito tempo, porque esse processo que nós estamos conversando aqui, ele vai facilitar mais a fiscalização. E muito, extremamente, vai subir o nível, né? Então, o papel do contador é importante nesse ponto, pela contestação, e buscar um profissional da área que realmente tenha expertise para resolver essa situação.
1: É isso aí, por isso que existem, né, profissionais com essa capacidade justamente para isso, né, Arthur? Como você mesmo citou, é para evitar transtornos. A gente sabe quando, Deus o livre, acontece essas coisas, a cabeça da gente não desliga, né? É um transtorno muito grande, né? Então ele pode ser evitado. Então, caso você tenha alguma dúvida, caso você tenha alguma incerteza aí mediante a sua terra, a sua propriedade, algum tipo de como o Arthur mesmo citou pra gente ontem ali, mais cedo, né? Perdão. É a respeito ali de alguma atitude que você vai fazer no seu próprio chão, né, Arthur? Você tem que ter uma diretriz, você tem que ter uma informação precisa do que você está fazendo ali, né? Porque tudo isso cai, tanto no CAR, no IATR e também no ADA, né?
0: Exatamente. E aí já, isso que você está dizendo aí já é o precedente para a próxima pergunta, né, que você vai fazer. Eu até acho que vou te pedir para você fazer a próxima pergunta para a gente já ter essa resposta para você.
1: Na hora, o cruzamento de informações entre os órgãos públicos está aumentando. O produtor deve se preocupar com possíveis inconsistências entre CAR, ITR, matrícula, CCIR e outros cadastros?
0: Essa aqui é uma outra pergunta chave, né? E muito importante. Então, assim, realmente os órgãos estão começando a fazer um vínculo entre um registro e outro, tá? Isso tudo para levantar as informações necessárias. E quando a gente fala de inconsistências em CAR, a questão de declaração, eu vou tocar no assunto agora, que são os aportes financeiros. Então, produtor rural chegou agora, período de safra, o que ele vai fazer? Opa, eu preciso ir até o banco. Que é o banco para a gente levantar aí o recurso para a gente trabalhar a safra, custeio, aquisição de implemento, né? Tudo que é necessário aí para entrar nessa safra 26, 27. Então aí, o que o banco faz? O banco olha para o CAR, é a primeira coisa. Então, apresentou inconsistência no CAR, o banco, né? Vamos falar assim, aquele gerente ali, ele vai chamar o produtor e falar assim, olha, dá uma olhada no seu CAR está inconsistente. Ou seja, o seu pedido de aporte aqui, ele não conseguiu avançar por inconsistência no CAR. Ou declarou o CAR inconsistente, travou o ITR, está dando uma certidão negativa com efeito positivo. Então, assim, são questões que devem ser acompanhadas periodicamente, para que quando chegar aquele momento que você precisar de um aporte financeiro, você não vai ter surpresa, não vai ter que correr com nada. Tá? Então, realmente, as informações, elas estão tendo uma relação com a outros cadastros, e está mais fácil de conferir, até mesmo por essas instituições, e isso facilita para eles o rigor, né? Então nós vamos aumentar o rigor. Se não tiver tudo certinho, não vai ter liberação, você não vai conseguir avançar nada, vai ficar com o irmão travado.
1: É isso aí, mediante todo esse assunto, né, que a gente está trazendo para você aqui na Rádio Cidade FM de hoje, até a Eliamara mandou aqui para nós, ó, a Invest Agro cuidou do GEL, atualizou o CCIR e CAR do senhor Humberto da Fazenda Pindaíba, e o ITR já está pronto e correto. E meu pai mandou um abraço para você, Arthur. Então, o senhor Humberto está mandando um abração para você.
0: Saudades vocês aí, a dona Regina também, o pessoal que eu gosto muito. E o caso do senhor Humberto aí é um caso interessante, porque realmente, assim, a propriedade dele está 100% regularizada. Ele teve a preocupação de fazer o GEL com o senhor Hélio, o senhor Guimar, que são os vizinhos, a Doraci também. Então eles tiveram a preocupação de realizar o GEL. Fez o GEL, vai ter agora o tamanho da área certinho, exata.
1: Definida.
0: Então, definida. Então a área não é grande, não é pequena, vamos falar assim, na parte de inconsistência do tamanho de área. Então, o georreferenciamento, ele traz o tamanho exato da área. Fizemos o levantamento interno para declarar o que era PP, o que era reserva, remanescente, área de pastagem, área de pecuária. Retificamos o CAR dele. No GEL ocorre a retificação do CCIR, a matrícula atualizada e tudo. Posso falar mais, o Sr. Humberto, ele tem outorga. Então, assim, o imóvel dele está 100% regularizado. Então, numa declaração que ele vai realizar de ITR, ele pode fazer a declaração com tranquilidade.
1: Tranquilo.
0: Com tranquilo. Não precisa ter essa preocupação de cair na malha fina, tá? Então, um abraço aí para o senhor Humberto e a dona Regina aí.
1: Maravilha. Então, fica aí o alerta para todos os produtores rurais, pecuários, agrônomos, estão ouvindo a gente aí, né? É o caso do senhor Humberto.

0: Arthur mesmo citou, pode ser o seu. Então, se você está aí com uma dúvida, está com alguma inconsistência no CAR, ITR, ADA, né? É o que a gente vai abordar agora, né, Arthur? Para a gente finalizar, qual que é a principal recomendação que você deixaria para produtores rurais, contadores, em relação ao CAR e ao ITR?
1: Olha, pega a documentação, olha com atenção, vou falar assim, olha com carinho para esse documento, busca retificar ele fidedignamente como está em loco, lá na propriedade rural. Ah, não, a reserva legal está aqui no cantinho. Não, vamos olhar para a matrícula. Existe reserva legal averbada? Então, se está averbada, onde essa reserva legal está dentro do imóvel? Então, procura realizar uma retificação do CAR, uma retificação fundamentada, né, que é possível depois apontar que existe essa área, né, para você comprovar aquilo ali. E faz o georreferenciamento, busca realizar o geo para deixar a área regularizada. Por que nós estamos falando isso agora? Vamos falar o seguinte, até a gente tinha que estar fazendo essa entrevista que era no início do ano, né? Por que no início do ano? Porque nós teríamos depois ali uns 6-7 meses para regularizar com tranquilidade, para chegar nesse momento e estar com a documentação em dia e não estar passando por realmente assim, toda essa correria que esse mês de setembro está causando, né? Diante disso aí. Então procura realmente olhar para a documentação, retificar ela, retifique enquanto é tempo, enquanto você não está precisando, porque quanto você mais precisar, você vai se deparar com inconsistências e a dificuldade de levantar documento, a dificuldade de sistema. Igual assim, mês de setembro, vou falar de novo, o sistema está tudo travado, tudo lento, a gente não consegue velocidade com o sistema, porque está todo mundo
0: na correria para arrumar.
1: Né? Então acaba assim, eu vou falar aqui, eu acho que os contadores vão confirmar, está todo mundo trabalhando fora do expediente para poder atender. Né? Então assim, pode até fechar as portas ali às 18 horas, mas dentro do escritório ali está todo mundo dentro do contador, está na loucura e é final de semana. Já teve domingo de contador me ligar e falar assim, Arthur, me ajuda. Esse cliente aqui, nós não podemos deixar esse cliente descoberto, né? Então, vamos analisar. Então, a gente para tudo para poder ajudar. Então, assim, realmente é buscar trazer a retificação, os documentos em dia.
0: Maravilha. Então, Arthurão, obrigado, cara, pelas informações. Algo a mais que você quer ressaltar? Pode ficar à vontade com o microfone.
1: Não, eu quero agradecer a oportunidade, né? Que é muito importante. A gente sabe que a rádio, ela tem uma grande força ainda para poder atingir várias localidades onde que a internet não chega. E a questão de a gente poder trazer essas informações e amparar todo mundo que está na área, amparar o contador, amparar o produtor rural, porque é um momento que a gente tem que lutar pelo nosso agro. A gente não pode deixar
0: desamparado
1: de forma alguma, né? Eu estava vindo para cá e a gente vê, está todo mundo, vamos falar assim, está dentro de um trator, está dentro de um caminhão, vamos falar, o agro não para, ele não pode parar.
0: Não para.
1: Então, diante das legislações, nós temos que buscar a adequação do produtor rural para a gente passar por esses momentos. Então, onde que a informação, quanto mais chega uma informação séria e concisa para o produtor, para ele entender e realmente buscar a regularização, isso é muito importante. Então, esse momento na rádio aqui, eu dou grande valor para ele.
0: Que isso, a gente que agradece, Arthur, primeiramente pela informação, né, extraordinária que você trouxe para abordar para nós aqui, galerinha da zona rural, da zona urbana que está ouvindo aí, com certeza vai ser de muita ajuda. E antes da gente finalizar, vamos falar um pouquinho da Invest Agro, fala pra gente aí, pessoal que tem alguma dúvida, onde que a gente consegue te achar, né, telefone, rede social, pode ficar à vontade, meu amigo.
1: Vamos lá, a Invest Agro, nós estamos aí desde 2011 no mercado, nós atendemos, a nossa sede fica em Uberlândia. Atendemos praticamente o país inteiro, até comentei com você que um cliente mais recente chegou de Tumtum, Maranhão, né, para a gente poder retificar o CAR dele, para vocês verem a distância que nós estamos.
0: Longe.
1: E para nós não tem assim, restrição nenhuma.
0: Não tem barreiras,
1: não,
0: né?
1: Não tem barreira nenhuma. Atendemos Minas inteiro, nós temos um eixo agora muito forte da nossa atuação, que é o estado de São Paulo, interior, Minas inteiro, e Goiás. Tá, Goiás inteiro. Então nós atuamos essa área aí com sede em Uberlândia. Nós atuamos desde na regularização do imóvel rural de modo geral. Tá? Então, georreferenciamento, regularização de reserva legal, intervenções ambientais.

0: 10 e o e-mail, né? Para quem ainda falar, a gente precisa enviar documento por e-mail, que é o contato@investiagro.com.br. Então nós estamos atuando nessas áreas aí e nossos contatos são esses.
1: Isso aí, então os veículos de comunicação para você contactuar tanto com o Arthur ou com o Invest Agro, né? Ele acabou de citar, mas se você que está nos ouvindo aí tiver alguma dúvida, pode estar entrando em contato com a Rádio Cidade FM, a gente passa os dados na hora para você, e-mail, site, WhatsApp e telefone, tá? Tudo você encontra aqui na Rádio Cidade FM, também a sua parceria Rádio Cidade FM e Invest Agro sempre. Arthur, obrigado, meu irmão.
0: Eu agradeço, Lucas, a oportunidade.
1: Bom trabalho, manda um abração aí para esses campos afora aí, que o mundão é grande.
0: Exatamente, um abraço para todos os produtores rurais aí, não se sintam, né, desamparados, nós estamos aqui para poder ajudar vocês, orientar corretamente e, de modo geral, um abraço para os produtores. Para a turma que está no campo, que acorda de madrugada e trabalha, não tem hora para parar, né?
1: Justamente.
0: É aquela questão, tem a hora para levantar, mas não tem a hora para deitar.
1: Tem para parar.
0: É isso aí. Então, um abraço para todo mundo.
1: Arthurão, obrigado.
0: Um abraço.
1: É isso aí, recebendo o Arthur, então, Arthur Neto da Invest Agro, esclarecendo dúvidas do CAR IDR e também da ADA para você. Caso tiver dúvidas, pode entrar em contato com a Rádio Cidade FM, a gente informa os dados, a entrevista daqui a pouquinho vai estar lá no nosso Instagram, Cidade FM _ Tupaciguara, para você acompanhar ao vivo também aqui conosco. E para você que está ouvindo a Rádio Cidade FM, está no site, está na web, está no Instagram, está pelo link da rádio, muito obrigado pela sua companhia e a gente volta com a nossa programação na sequência da 98.
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7: Começamos o Minuto Esportivo com as principais notícias do universo da bola, trazendo os detalhes que você precisa saber. O Cruzeiro bate o martelo sobre o futuro de Gabigol e descarta negociação com o Santos. O Internacional está no mercado e a diretoria sonda Rafael Lacerda, da Chapecoense, para assumir o comando técnico.
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7: Vamos aos detalhes das notícias agora. O Cruzeiro se posicionou sobre a possível negociação de Gabigol. Pedro Lourenço, dono da SAF do time mineiro, revelou o parecer do clube a respeito do negócio envolvendo o atacante. A definição é que o Cruzeiro não pretende negociar Gabigol com o Santos. Além disso, a Raposa descartou a possibilidade de um novo empréstimo, onde os salários seriam divididos entre os clubes. O futuro de Gabigol segue sendo um assunto a ser resolvido, mas a posição do Cruzeiro já está bem definida. Mudando para o Internacional, a diretoria do Colorado está em busca de um novo treinador. O clube sonda Rafael Lacerda, que atualmente comanda a Chapecoense, para substituir Paulo Pezzolano. A diretoria colorada tem pressa e quer que o novo técnico chegue ao Beira-Rio ainda nesta semana. Rafael Lacerda tem contrato com a Chapecoense até o mês de dezembro, um ponto que certamente estará em discussão caso as negociações avancem.
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7: É isso aí, torcedor. Siga conosco que em breve tem mais.
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0: seus amigos, pela saúde de cada um de vocês aqui nessa noite. Obrigado, Deus. Obrigado.
1: 8:41.

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7: Cidade, 8 horas 48 minutinhos. Estamos de volta. Pra você que tá chegando, tá sintonizando, eu tô me despedindo, hein? Bora que bora! É, tá chegando ao fim o nosso Conexão de hoje. A Agnes tá chegando aí para um encontro marcado que promete à tarde. 13 horas eu volto com o nosso voo livre. Aí sim o bicho pega, viu? Afinal, hoje é sexta-feira, bebê! Oi!
8: Oi!
7: Ah, tá bom então. Eu errei ele também, viu? É quinta, cara, mas logo logo tá na sexta, viu? Manda um abraço aí pra Valéria, tá ouvindo? Ricardão lá na Brinquedo, Maria Francisca, Caetano, Jéssica, Omar Lambreta, Carla, Marcos Vinícius, Mundo dos Games, tá ouvindo? Voz Marlene, Antônio Marcos. Obrigado, gente. Boa manhã, bom café, bom almoço. Quero mandar um abraço aí pra Invest Agro, pro Arthur, que teve aqui agorinha, dando uma entrevista top, esclarecendo dúvidas, tirando dúvidas de vocês. E se você, produtor rural, agrônomo, contador, tiver alguma dúvida especializada aí, especificamente nesse quesito de se informar sobre o seu chão, seu terreno, sua conquista, sua lavoura, entre em contato com o Arthur e com a Invest Agro. Ou então entre em contato com a gente aqui que a gente passa o contato para você na hora, tá bom? Beijo, gente. Ótima manhã de quinta-feira e à tarde a gente se vê de novo.

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4: E aí, galera ligada no Drops News. Que bom ter você com a gente nessa primeira parte do programa. Tudo que tá bombando nas paradas. E já vamos começar com uma notícia que tá fazendo o maior barulho no Spotify global. Quem domina a cena há mais de 3 semanas é ela, a Karol G. A cantora colombiana está no topo do mercado digital com seu single Baby Wow, uma faixa que faz parte do novo álbum e que já completou 26 dias consecutivos em primeiríssimo lugar. É muito sucesso, né? Karol G mostrando a que veio e deixando todo mundo de boca aberta com essa performance. Fica ligado, porque essa é só a primeira dose de notícias que o Drops News preparou para você.

0: Já já eu volto com mais no Drops News.
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5: Oi, gente linda! Letícia Leal chegando com sua dose de inspiração no Guia Astral. Que bom ter você aqui para desvendar o que os astros reservam. Nesta primeira parte, vamos mergulhar nas previsões para Áries, Touro e Gêmeos. Vem comigo.
1: Áries, Touro, Gêmeos.
5: Começando com Áries, existem situações confusas que pedem atenção. Cuidado com exageros na comunicação. Não desperdice seu tempo com o externo. Sua cor do dia é preto. Número da sorte, 41.
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5: Para Touro, você pode estar confuso com questões financeiras. Não é um bom dia para negociações de risco. Mas entenda, as mudanças são inevitáveis, exigindo desprendimento e consciência do momento financeiro. Sua cor é amarelo. Número da sorte, 2.
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5: E para Gêmeos, você está confuso. Vigie seus pensamentos e o senso de ética. Sua cor do dia é marrom. Número da sorte, 26. Daqui a pouquinho eu volto com mais previsões do Guia Astral. Não saia daí.
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bom dia, bom dia, bom dia, minha gente! Está começando mais um encontro marcado comigo, Agnes Sidelli, junto com você nessa manhã de quinta-feira. Hoje, dia de TBT, dia de cheirinho, aquele cheirinho de final de semana, aquele cheirinho que a gente gosta da sexta-feira chegando. Oh, coisa boa, hein? E olha, eu conto muito com a sua participação nesta manhã de quinta-feira. E ó, teremos brinde pra você, teremos aí também música boa, teremos informação, mas como eu sempre falo, o mais gostoso de tudo isso é a sua companhia, é a sintonia, onde quer que você esteja. Eu já agradeço muito, desejo um excelente dia pra você, que Deus abençoe os seus planos, que Deus renove as suas forças, que Deus renove a sua fé, pra que você possa lidar muito bem com essa quinta-feira, viu? Que eu tenho certeza que vai ser maravilhosa. Vamos com aquele pensamento positivo de que tudo vai dar certo. Combinado? Joga a tristeza pra lá e bora comigo que o nosso encontro marcado só está começando. E vamos naquele ritmo pra deixar a nossa quinta-feira naquele pique, do jeitinho que a gente gosta.

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3: E aí, galera plugada? Andressa Pires chegando com toda a energia no seu plugado. Que alegria ter você com a gente pra mergulhar no mundo das celebridades e do entretenimento.
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3: E o assunto que está dando o que falar é a festança de Caroline Dias.
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3: Pois é, a empresária Caroline Dias, uma figura super importante no cenário editorial, celebrou seus 40 anos de vida. E a festa foi daquelas de parar o trânsito, viu? Uma noite especial que também comemorou os 20 anos da editora Reflexão, um marco e tanto para o mercado brasileiro. O evento reuniu um time de peso, empresários de destaque, muitas celebridades que a gente adora e personalidades influentes de diversos setores. Todo mundo ali prestigiando a força e a história da Caroline e da sua editora. Imagina só o glamour. Nas redes sociais, o burburinho é grande, com todos comentando a grandiosidade dessa celebração dupla que virou o assunto do momento. E o plugado não para. Fica ligado que a gente volta já já. Com mais novidades, não sai daí.
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2: Vamos direto às previsões para Câncer, Leão e Virgem.
1: Câncer, Leão, Virgem.
2: Câncer, a confusão emocional gera medos e bloqueios, principalmente no trabalho e na rotina. Encare os fatos com realidade, esvaziando ilusões. Sua cor é cinza e o número da sorte, 55.
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2: Leão, projetos e amigos passam por mudanças, com impactos emocionais. O cenário afetivo também é tocado. Analise o que te faz feliz. Relações podem ser dissolvidas. Laranja e 18.
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2: Virgem, alguém importante está sensível e confuso. Cuidado para não entrar nessa sintonia emocional. Deixe o passado ir e perceba a situação sem julgamentos. Cor goiaba, número 9. Daqui a pouco eu volto com as previsões para Libra, Escorpião e Sagitário.
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Eu tô de volta com você aqui na nossa programação do Encontro Marcado. E que bom que você veio nesse encontro de hoje, viu? Fico muito feliz com a sua companhia. E lembrando você que talvez vai estar aí no seu radinho, vai ter que sair, nós temos o nosso site. E através do site você consegue ficar sintonizado com a gente em qualquer lugar do mundo. É só você digitar aí no seu navegador www.radiocidadetupaciguara.com.br. Aí, depois que você fizer isso, é só alegria, só ouvir e participar juntinho aqui com a gente, viu? Conto com a sua participação, conto com a sua sintonia. Hoje nós temos aqueles brindes gostoso lá da Nabras Petit Jantinha. Já quero mandar um alô especial aí pra Aline, pro Agne, por liberar esse brinde topíssimo pra gente, viu? E você quer participar? Dá o seu melhor quintou aqui pra mim. Ou se você preferir, pede a sua música. O importante é você participar pelo 34996330983 ou 3281-5800. Tô esperando você, viu? Já mandando um alô especial pra Jennifer, pra Mirena, pra Kelinha. Alô, Marcos Vinícius, um abraço pra você lá do Mundo Games, né? Suziane também, o Anael. Alô, Ricardo, abraço, meu querido. Manda aqui seu alô também pra eu poder mandar um abraço pra você. Fico te esperando. Bora de Marília Mendonça? Não era pra ser assim.

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3: Você está no Minuto News. As principais notícias que movimentam o cenário político e econômico. A Record cancela debate. Entrou em vigor a nova lei que aumenta as penas para crimes de furto e roubo de combustíveis. E as diferenças entre assistência domiciliar e cuidador.
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3: A emissora Record decidiu cancelar o debate que estava previsto e contaria com a participação de figuras como Lula e Flávio. A ausência de nomes importantes levou ao cancelamento do evento, que buscaria discutir pautas relevantes no cenário atual. A decisão da Record impacta a agenda política, retirando uma plataforma de discussão que poderia trazer novos desdobramentos sobre os temas em pauta. O cancelamento reflete os desafios na organização de encontros com representatividade ampla no espectro político. Seguindo para outra notícia importante na área política, entrou em vigor a nova lei que aumenta as penas para crimes de furto e roubo de combustíveis. A legislação, que visa combater a crescente criminalidade nesse setor, foi sancionada pelo vice-presidente Geraldo Alckmin, endurecendo as punições para quem pratica esse tipo de crime. Busca fortalecer a segurança e proteger a cadeia de distribuição de combustíveis. E agora, um tema que gera muitas dúvidas e impacta diretamente a vida das famílias: a diferença entre assistência domiciliar e cuidador. Essa questão surge com frequência para famílias que precisam organizar o cuidado

0: de uma pessoa idosa em casa. A resposta para essa distinção está na legislação, que delimita as responsabilidades e qualificações de cada função. É fundamental que as famílias compreendam essas particularidades para garantir um cuidado adequado e dentro das normas legais, evitando conflitos e assegurando o melhor suporte ao idoso.
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0: Vamos conferir as previsões para Libra, Escorpião e Sagitário.
1: Libra, Escorpião, Sagitário.
0: Para você, Libra, evite expectativas com parentes. Julgamentos confusos podem atrapalhar seu dia e trabalho, então analise sem emoção. Sua cor é rosa, número da sorte, 4.
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0: Escorpião, atenção com investimentos e recursos. Cuidado com o desperdício por negligência ou exageros e com trâmites. Seja justo. Sua cor é azul e o número da sorte é 14.
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0: Sagitário. Busque equilíbrio no relacionamento. A confusão pode gerar fofocas e julgamentos passados. Reflita. Sua cor é violeta e o número da sorte é 12. Daqui a pouco estaremos de volta com as previsões finais do Guia Astral. Não saia daí.
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0: Cidade FM, a rádio feita pra você, hein? Você que está chegando agora, seja muito bem-vindo, você está sintonizado melhor. Essa é a rádio do coração de Tupaciguara e nós contamos com a sua sintonia, a sua participação, onde quer que você esteja. Já agradecer a todos que estão aí no comércio, ligadinhos com a gente, muito obrigado mesmo, viu? Mandar um alô especial aqui pras meninas da Marilda Ótica, sempre ligadinhas com a gente, sempre participando. Pede a música, meninas, cadê? Vocês gostam da sofrência? Qual que vocês vão mandar hoje? Manda aqui pra gente, viu? Pra gente colocar no ar pra vocês. Deixa eu ver quem mais tá por aqui. Alô, João Lima, tá aí no rancho, né, meu querido? Ô, vida boa. Jesquinha, minha flamenguista favorita, bom dia pra você. E vamos ver então qual que é o pedido aí do João Lima pra hoje, hein? Qual será a música?
1: Ô, Adri, bom dia. Deus abençoe você e sua família. Mandar uma música pra nós aqui no Rancho dos Amigos, Camaro e Brão Lima, diferenciar pro Dair.

0: meu irmão aí nas paineiras, o Rodrigo Cantor, o Cristiano, a Samanta, Vitória e Julinha, aqui da Fazenda. Karina, que Deus abençoe todos vocês aí. Um abraço e com Deus. Manda aí o Negro Solimões aí, Velha Fazenda.
1: Ô, João Lima, muito obrigado pela participação, pelo pedido. Viu, faça como João Lima, manda mensagem, peça sua música, vai ser um prazer poder te atender aqui. Vamos então no ritmo de Rio Negro e Solimões, Velha Fazenda pra você. Agora são exatamente 9 horas e 38 minutos.

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2: Vamos conferir agora as previsões finais do zodíaco.
1: Capricórnio, Aquário, Peixes.
2: Capricórnio, o trabalho é confuso. Analise com realidade. Interaja de forma saudável e ética. Cor, verde. Sorte, 60.
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2: Aquário, baixa autoestima atrapalha. Evite comparações que desgastam amigos e afetos. Desafios financeiros? Seja ético. Cor, bege. Sorte, 45.
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2: E peixes, hein? Atenção, ou você descobre mentiras ou está mentindo. Cenário confuso cresce. Seja sincero para agir com ética e congruência. Cor, coral. Sorte, 15. Muito obrigada pela companhia. Espero você no próximo programa, com novas previsões e muita energia. Até a próxima.
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3: Na cidade agora, 9h49. Já quero mandar um alô pra Bianquinha, que tá ligadinho com a gente. Bora de Cleiton Romário, participação Guilherme, me esqueça.

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1: 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Rick Renner, tonto?

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2: Bem-vindo ao Minuto Esportivo, o seu programa diário que traz as informações mais relevantes e os detalhes que você precisa saber sobre o universo da bola e de todas as modalidades. Para começar, vamos direto às manchetes que estão agitando o noticiário esportivo nacional neste momento. O lateral Ayrton Lucas dá a volta por cima no Flamengo e transforma críticas em elogios. Credores tentam suspender a criação da nova SAF do Vasco.
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2: No Flamengo, o lateral Ayrton Lucas vive um momento de virada em sua carreira. Depois de enfrentar um período de intensas cobranças e questionamentos por parte da torcida e da imprensa esportiva, o jogador demonstrou grande capacidade de superação. Ayrton Lucas não só recuperou seu espaço no elenco principal do Flamengo, como também passou a se consolidar como um dos nomes importantes da equipe. Com atuações consistentes e um desempenho em campo que tem chamado a atenção, o lateral conseguiu transformar as críticas que recebia em merecidos elogios, mostrando sua resiliência e compromisso com o clube rubro-negro. Ele é um exemplo de como a persistência pode mudar o cenário dentro do futebol de alto rendimento. No que diz respeito ao Vasco da Gama, a movimentação para a criação da sua nova SAF, a Sociedade Anônima do Futebol, está enfrentando um obstáculo. Um grupo de credores do clube, que inclui diversos ex-jogadores com passagens marcantes pelo Gigante da Colina e também um ex-integrante da comissão técnica, tomou a iniciativa de tentar suspender esse processo. Eles formalizaram um pedido de revisão da decisão que deu o aval para a operação de criação da SAF e para o seu respectivo financiamento. Essa tentativa de suspensão acontece em um momento crucial, precisamente antes que o leilão relacionado a essa nova estrutura financeira do Vasco possa ser realizado, o que adiciona uma camada de complexidade e incerteza aos planos de reestruturação do clube carioca.
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2: Mas fique ligado, que a nossa programação continua e na sequência tem muito mais conteúdo e informação para você. Não saia daí.
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volta com você na nossa programação do Encontro Marcado aqui na 98,3. E aí, como que tá sendo a sua quinta-feira? Dia de TBT, dia de cheirinho de final de semana, ô, coisa boa. E por aí, tá muito calor? Porque aqui eu não tô sentindo não, né? Às vezes eu tenho que ir lá de fora pra me saber como que tá a temperatura. Aqui tá gostoso, um arzinho condicionado. E aí, tá trabalhando, tem ar condicionado, tá debaixo do solão. Manda mensagem, bora conversar aqui nesta manhã de quinta-feira, hein? Já quero mandar um alô aí pra todos da Gridiesel, ao seu Antônio da Ótica Visão, um abraço pra você, a todos aí da Creditrio, pessoal da Lubelli, Kids, BenTV, Live, um abraço pra todos vocês, são parceiros aqui da Cidade FM. Alô, Bianquinha, o que que você tem hoje? Tá carente a Bianquinha, eu mandei alô pra ela, pediu pra mandar alô pra ela de novo. Tá mandado, viu? Daqui a pouquinho eu toco uma música aí pra você. Alessandro, bom dia pra você também, a Neide. E você, já mandou seu bom dia pra mim? Se não mandou, manda aqui que hoje eu tô, como se diz, tô carente, tô precisando conversar. Manda mensagem pra mim pelo 34996330983 ou 3281-5800. Hoje temos um brinde delicioso aí da Nabras Petinho Jantinha, valendo uma deliciosa jantinha pra você, um espeto totalmente diferenciado. E não tem segredo pra participar, vocês já sabem, manda mensagem pra mim, que eu vou estar anotando o seu nominho aqui, e até no final da nossa programação, veremos se você vai ser o sortudo ou a sortuda de hoje. Enquanto você não manda mensagem, bora sofrer juntinhos aqui com essa moda boa. Eduardo Costa, sou seu fã número 1. Agora são exatamente 10 horas e 7 minutos.

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8: Cidade FM, agora são 10 horas e 19 minutos, bora de TBT com Kleber e Cauã.

0: assim.
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2: Você está no Minuto News. O presidente Lula foca no Rio de Janeiro para a reta final de campanha. Investidores estrangeiros aportam mais de 400 milhões de reais em ações da B3. E a Conab busca 50 milhões para ampliar sua capacidade de armazenamento.
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2: O presidente Luiz Inácio Lula da Silva direciona suas atenções para o Rio de Janeiro na reta final da campanha para o primeiro turno. Ele retorna ao Brasil depois de uma importante participação na 81ª Assembleia Geral das Nações Unidas, realizada nos Estados Unidos. A agenda de Lula no estado será intensa, com foco em eventos e encontros que buscam consolidar votos e impulsionar sua candidatura em uma das maiores bases eleitorais do país. A estratégia é vista como crucial para o desempenho nas urnas e para fortalecer a presença do Partido dos Trabalhadores na região antes da votação decisiva. Em notícias da economia, investidores estrangeiros injetaram um volume significativo de 405,2 milhões de reais em ações na B3. Esse aporte de recursos foi registrado no segmento secundário da Bolsa, que se refere às ações já listadas no mercado brasileiro. A movimentação foi observada no dia 21 de setembro, sinalizando uma contínua atração do capital internacional para o mercado de ações do Brasil. A entrada desses recursos reflete o interesse e, por vezes, a confiança de players externos na economia nacional, contribuindo para a liquidez e o dinamismo do mercado financeiro. No setor do agronegócio, a Companhia Nacional de Abastecimento, a Conab, está em busca de 50 milhões. O objetivo é ampliar sua capacidade própria de armazenamento. Essa iniciativa visa fortalecer a política de formação de estoques públicos, que é um pilar fundamental para a garantia da segurança alimentar e o equilíbrio do mercado interno do país. Com a expansão de sua infraestrutura, a Conab pretende otimizar a gestão de grãos e outros produtos agrícolas, assegurando uma maior estabilidade no abastecimento nacional e protegendo os produtores e consumidores de flutuações de mercado.
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0: Cidade FM, agora são 10 horas 30 minutinhos e está começando por aqui mais uma edição do Cidade em Pauta. Muito bom dia, Lucas Araújo.
1: Bom dia, Agnes Fidelis, tudo certo?
0: Tudo bom, e você?
1: Bom. A gente tá, mas a gente pode melhorar, né?
0: É verdade.
1: Só de pensar que amanhã é sexta-feira.
0: Graças a Deus.
1: A gente já fica animado.
0: Você tá doido.
1: Vamos lá, vamos começar a trazer notícias aí. Pode puxar o ponto
0: não,
1: aí.
0: Não, pode puxar você.
1: Não, pô, a minha notícia é triste. Eu não gosto de falar notícia
0: não,
1: triste.
0: Não, mas as minhas aqui também são coisas tranquilas.
1: As suas são tranquilas.
0: É.
1: Então, bora lá. Ontem, né, a gente tinha dado uma notícia aí que um jovem, né, uma criança de 10 anos, estava desaparecida em Balneário Piçarrás, em Santa Catarina, né? Ele teria sido levado por uma onda aí, tinha até um vídeo comovente do pai, né? O pai estava à beira ali do mar, a todo tempo orando, pedindo a Deus. E, infelizmente, né, ontem à noite tivemos a triste notícia de que o corpo da criança de 10 anos foi encontrado sem vida. Né, ele, de acordo aí com as informações, o helicóptero da Polícia Civil conseguiu, da Polícia Militar conseguiu imagens ali, né, aéreas, né, do corpo do jovem já boiando ali. Então ele foi resgatado, uma criança de 10 anos, né, após 4 dias de busca, né, ele tinha desaparecido no domingo, dia 20, quando entrou no mar, aproximadamente no posto 7, acabou submergindo por uma onda. Desde então as equipes atuavam insaciavelmente nas buscas por terra, mar e também embarcações, aeronaves, drones, quadriciclos, foram desempenhados em um plantel muito grande aí para tentar encontrar o jovem, na esperança, né, um pouco de esperança e convida, mas infelizmente teve essa triste notícia aí.
2: Igual também fizeram aí, né? Bom dia.
0: Bom Agnes, dia,
2: bom dia,
0: gente.
2: Lucas, bom dia, ouvintes da Cidade FM. Para encontrar também o helicóptero do Rick, né?
1: Do Rick,
2: também usaram drone com sofisticados, né?
1: Com sensor de infravermelho
2: e tudo. E, infelizmente, nos dois casos, não encontraram aí as pessoas com vida. Olha só essa aqui. Chefe chama trabalhador de gordinho na frente dos colegas e empresa condenada. Humilhado pelo próprio chefe por causa do peso, um trabalhador de uma indústria química de Sete Lagoas, na região central de Minas, era chamado de gordinho e ouvia comentários ofensivos durante as reuniões na frente dos colegas. Duas testemunhas confirmaram as humilhações e disseram que os comentários partiam do próprio chefe. A segunda vara do trabalho de Sete Lagoas entendeu que o trabalhador foi vítima de assédio moral e condenou a empresa a pagar R$ 2.500 de indenização. A justiça destacou ainda que quem passa por esse tipo de situação muitas vezes deixa de reclamar por medo de sofrer problemas no trabalho.
0: Ainda bem que a gente não chama.
1: Vamos ficar em silêncio.
2: Porque hoje é complicado, né, Lucas? A gente às vezes estava acostumado assim, a certos tipos de brincadeira, não pensando em humilhar, em ofender, e que hoje parece que tudo foi caminhando.
0: As pessoas tiram proveito disso.
2: Alguns tiram, né? E alguns também se sentem mal, então acho que devem reclamar mesmo, está no seu direito, né? A pessoa aí, se não gosta de ser chamado por um tipo de apelido, um tipo de conotação, deve reclamar mesmo, que está aí em total direito. Quer falar, não?
0: Mais alguma informação?
1: Não, vou trazer só uma aqui da grande BH. Um homem, rapaz, esse aqui eu achei bom demais, ó. Um homem reage a roubo, infelizmente, né? Não é atitude correta, mas ele foi bem sucedido. Tomou a arma do assaltante e atira no suspeito na grande BH. Segundo a PM, o vendedor de celulares entrou em luta com um dos criminosos e conseguiu tomar a arma usando por ele. Outro suspeito fugiu. O crime foi nesta quarta-feira, dia 23, no bairro Tupibê, região nordeste da capital. Então não é aconselhado, né? A gente vai trazer isso aí. Não façam isso, viu, gente? Pelo amor de Deus, não reajam ao assalto.
2: O cara tá ali disposto a tudo, né? O cara que entra aí pra...
1: Ele aqui teve sorte de conseguir, mas...
2: A verdade é essa, deu sorte.
1: Muita sorte.
2: Os dados da pesquisa Quaest divulgados na quarta-feira mostram o senador Cleitinho Azevedo, do Republicanos, na liderança na disputa pelo governo de Minas Gerais, com 37% das intenções de voto. O parlamentar é seguido pelo deputado federal Patrus Ananias, do PT, que descolou dos demais rivais na disputa pelo segundo lugar e agora marca 16 pontos. O petista é palanque do presidente Lula no estado, enquanto Cleitinho já declarou apoio a Flávio Bolsonaro do PL. O ex-prefeito de Belo Horizonte, Alexandre Calil, do PDT, aparece em seguida com 8 pontos. O levantamento também mostra atual governador Matheus Simões, do PSD, aliado do ex-governador Romeu Zema, e o empresário Flávio Roscoi, do PL, oficialmente palanque de Flávio em Minas Gerais, com 7% e 5%, respectivamente. O levantamento foi encomendado pela TV Globo e ouviu 1.506 eleitores de 16 anos ou mais entre os dias 19 e 22 de setembro. A margem de erro é de 3 pontos percentuais para mais ou para menos. O nível de confiança é de 95%. Então, mesmo estando com uma vantagem muito grande aí, Cleitinho, a gente deve ter segundo turno em Minas Gerais. Datafolha: Flávio atrai no segundo turno 43% dos votos somados de Zema, Renan, Caiado e Cury, enquanto Lula agrega 30%. Para presidente também teremos aí segundo turno.
0: Daí,
2: numa última
1: de acordo com as pesquisas.
2: Com as pesquisas, né? Teremos segundo turno. E no segundo turno aí aparece Flávio Bolsonaro à frente de Lula, com uma pequena diferença, praticamente quase que um parte técnico. Vamos ver o que, que vai dar, né? Já é na próxima semana as eleições. A gente pede aí pro eleitor ter bastante consciência, bastante tranquilidade, votar consciente, porque a gente está resolvendo aí.
1: Dia 4.
2: A gente estará resolvendo aí os destinos do nosso país, do nosso estado. Então, é muito importante, né? Vote consciente, com tranquilidade, estude aí o candidato e veja qual é a sua melhor opção. E a democracia, você vota para quem você quiser. Ninguém tem nada com isso. A escolha é sua e o voto é secreto.
1: É isso aí. Então, caso, né, a gente tenha um empate técnico aí, caso segundo turno, o primeiro dia de eleição é dia 4 de outubro, e caso haja segundo turno, será dia 25 de outubro. Só para orientar aí o pessoal.
2: Lembrando que no segundo turno aí continuaremos com o horário eleitoral gratuito.
0: Por isso que eu queria

0: resolvesse no primeiro turno.
1: Eu também.
2: Eu também.
1: Nossa senhora, que dificuldade.
0: Ai, meu Deus. É. 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
0: Exatamente. 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
1: 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Cidade FM está em vida, né? Depois que passou a Cidade FM, sempre conseguimos aí sermos eleitos os melhores do ano. Isso deixa a gente muito feliz,
0: muito feliz,
1: mas não deixa a gente acomodado, sempre tentando melhorar e sempre ouvindo aí nossos parceiros e os nossos ouvintes.
2: É isso aí.
1: Vamos com aquela vinhetinha?
0: Vamos.
1: Preferida da Agnes.
0: Bora pra nossa edição aí de Momento Esportivo.
1: Alguma novidade nova aí sobre seleção? Alguma coisa, Lucas?
2: Não. Ontem, né, o Carlo Ancelotti, ele deu uma entrevista aí, de acordo aí com informações, eu até vi a entrevista, eu não sei se foi um tom de brincadeira ou se foi uma afirmação, então vale a pena a gente, ele esboçou, ele disse, né, qual seria o time titular, com a novidade do Endrick entre os titulares ali para começar o jogo. Ele disse que fechou o trio de ataque com Rafinha, Endrick, Vini Júnior, Estevão.
1: Vixe,
2: então, se for realmente...
1: Quatro atacantes?
2: No caso, o Rafinha seria deslocado pro meio, né? Faria um meio de campo ali.
1: Mas no caso, o Rafinha tá jogando ao contrário, tá jogando de centroavante no Barcelona.
2: E tá fazendo...
1: E é o artilheiro do campeonato espanhol, com muitos gols e assistências.
2: Então,
1: inclusive,
2: ele
1: às vezes,
2: tá em moda, né?
1: Às vezes por isso que o jogador arrebenta nos clubes, chega na seleção, não joga, né?
2: Às vezes, que eu acho que pode acontecer, né, Fernando? Acho que pode ter uma... Ele pode, às vezes, deslocar o Estevão pro meio, para testar ele como meio, e jogar o Endrick.
1: Quando ele começou no Palmeiras,
2: ele era meia. E jogar o Endrick ali mais como ponta e fazer um ataque ali, Rafinha e Endrick, né? Como dois atacantes. Só que é porque o Rafinha, ele não faz uma posição oficial de centroavante, ele busca o jogo, né? Mas se apresenta como um 9 ali, falso 9.
1: Mas o Endrick então, já é centroavante. Ele não tem essas características de ficar voltando.
2: Mas ele já fez
1: jogando
2: ponta.
1: Pelas pontas.
2: Vamos ver, vai.
1: Mas eu gostei, né? Eu acho que os melhores têm que jogar, tem que arrumar um lugar e arrumar um esquema pra proteger esses aí.
0: Vocês não ficam animadão, porque eles fazem toda essa convocação, chega lá, não deixa os caras jogar, então.
1: Pois é, mas esse aqui já é um tipo, uma escalação, que ele deu uma prévia aí.
2: Ele deu uma entrevista falando, né, afirmando que goleiro será Hugo Souza, e eu já fiquei triste pra caramba. Eu falei, falei, nossa senhora. O Guinha, ele é bonzinho, mas no time dele lá, o time dele.
1: Assim, ele é meio doido, né? Ele pega bola esquisita, depois leva uns gols também esquisitos, parece que ele não é muito centrado. Eu acho que o goleiro da seleção tem que ter mais um equilíbrio. Mas vamos ver, às vezes tá faltando experiência para ele, né? Temos alguns anos aí pela Copa, ele é jovem, pode ser que ele amadureça e vença aí esse grande goleiro que a gente espera que seja.
2: É isso.
1: E lembrando que o jogo do... É isso aí. Lembrando que o jogo do Brasil será na sexta-feira, 7 horas da manhã.
2: Amanhã.
1: Contra a Austrália. Hoje temos jogos pela Liga das Nações da UEFA, fase de grupo, rodada 1 de 6 rodadas, né? Hoje, pelo grupo D, às 13 horas, tem Andorra e Malta. E às 15h45, Liechtenstein enfrenta a Lituânia. Pelo grupo B, Áustria, Israel, Kosovo e Irlanda, esse jogo às 15h45. Pelo grupo C não teremos jogos hoje. E aí pelo grupo A, às 15:45, Noruega enfrenta a Dinamarca.

0: Portugal enfrentando país de Gales. E também às 15h45, Países Baixos, também conhecido como Holanda, enfrenta a Alemanha, Sérvia versus Grécia. Então, jogos aqui muito bons, inclusive destaque para Países Baixos e Alemanha.
1: E destaque também para a entrevista do Robozão, vocês viram?
0: Não.
1: Deu uma entrevista aí um tanto quanto polêmica.
0: Mesmo?
1: É, ele deu uma entrevista, um dos repórteres perguntou se ele já não se sentia velho para a seleção e ele descascou. Falou para ele, falou que ele era um homem, que ele estava ali para assumir que se realmente ele estivesse no posto de atrapalhar seus companheiros, ele era o primeiro a se retirar da seleção portuguesa. Então,
0: mas por enquanto ele tá dentro.
1: Ele falou, tá lá. Se até o técnico quiser mandar ele embora, ele tá lá. Se não, ele também não faz questão de estar lá, não. Falou de jeito.
0: É, e o Messi parece que encerrou, né? Na Argentina, né?
1: É, mas o Messi, ele foi convocado, né? Ele só, eu não sei se ele vai jogar, mas ele tá...
0: Deve ser uma homenagem.
1: Relacionado, né? O próprio treinador disse que ele tinha pedido para não ser convocado, mas que ele fez questão de convocá-lo para prestar essa última homenagem aí com a camisa da seleção argentina.
0: Esse que você ressaltou aí, Messi e Cristiano Ronaldo, os maiores jogadores dos últimos tempos aí no futebol mundial.
1: É, e eu tô curioso pra ver essas novas safras aí, né? Se a gente vai ter um novo.
2: Se a gente vai poder gerar já uma expectativa.
1: Um novo Messi. Vamos ver como é que vai ser.
0: Eu acho assim, Cristiano, eu acho mais fácil ter um substituto. O Messi já é mais complicado. Os dois são excelentes, inclusive o Cristiano Ronaldo está jogando até hoje, porque ele tem uma preparação fantástica, ele é muito profissional. Você não vê falar do Cristiano em balada, em coisa arada, né? Deve termos de vez em quando, mas ele se prepara muito. Se preparam muito para estar jogando aí com mais de 40 anos. É a questão do Messi também, que é um cara bem centrado, bem profissional. Mas eu acho que o Cristiano Ronaldo tem mais força e o Messi tem mais técnica, né? O Messi é... um dos melhores do mundo de todos os tempos. Eu acho que não tem como. Vamos que vamos?
2: Vamos que vamos.
1: É isso,
0: hoje
1: é.
0: Tem Ângela, né?
2: É, eu ia falar agora. Hoje tem dedinho de prosa com a doutora Ângela, da Fórmula Companhia. E sabe qual que vai ser o assunto de hoje?
0: Qual será o assunto
2: você,
0: de hoje?
2: Você e o Lucas podem ouvir. Libido.
0: Libido.
1: Hoje já caí tadala pra todo lado aqui. Nu! Uma macharada aí que tô ouvindo aí, hein? Vai desligar o som.
0: Não é só pra mulher, não.
2: É pra homem e mulher. Ela vai, sim, dar outras dicas, né? E nós contamos com a participação de vocês. Lembrando que o pessoal, eles ficam mandando mensagem, perguntando. Só que eles mandam por áudio. Por áudio a gente não consegue.
0: Consegue então, ouvir no momento, né? Como o programa tá ao vivo.
1: Manda escrito.
2: Isso, manda escrito, tirando as dúvidas. Não fique com vergonha, porque não é citado o nome, tá? É só entre a gente mesmo. Nesse dedinho de prosa. Vai ser bom, hein? Vai escutar, né, Fernando?
0: Nossa, claro. A gente tá aprendendo sempre.
2: Exatamente.
0: Tem que aprender.
2: E quando às vezes você não precisa, às vezes você dá dica pra quem precisa.
0: É isso mesmo. Né, eu acho que...
1: É isso aí.
0: que o homem aí, durante a vida dele, tudo, praticamente o que ele faz é pra tentar agradar uma mulher. Não contra o homem que agrada homem, mulher que agrada homem, sim. Mas assim, a tendência é maior. É essa,
2: é verdade,
0: né?
2: É,
0: o cara fala assim, eu trabalho pra mim ter uma roupinha melhor, um carrinho melhor, né? Ir no restaurante melhor, né? Pra quê? Pra sempre também ali, aquela companheira que ele sempre almejou do seu lado, né? Então, homens, sejam carinhosos, amem suas esposas, suas namoradas, suas mulheres, e sejam felizes e também cada um no,
2: E lembrando que libido também não se trata só de físico, né? Se trata também daquilo que você desperta na outra pessoa, então.
0: Sim, e sim, igual deixar bem claro, não só o que o homem desperta na mulher, a mulher no homem, mas também nos outros.
2: Isso.
0: Os outros casos também, de homem para homem, mulher para mulher. Então, exatamente, também tem essa questão.
2: Todas as
0: da
2: formas
0: libido,
2: de amar.
0: Né? Que isso, rapaz. Vou sair daqui.
2: Vambora. Ô, Lucas, agora você quebra. Quintou!
0: Hoje é quinta mesmo.
2: Quintou, né? Com cheirinho de sexta-feira, cheirinho de final de semana.
1: É isso aí.
0: Já pagou 500 hoje, né? De multa.
2: Hã?
0: Já pagou 500 de multa hoje.
2: Ixi,
0: né? É isso aí.
2: É isso aí. E por aqui seguimos com o nosso encontro marcado. E eu conto com a sua participação pelo 34996330983. Já já eu volto com mais música pra você. Então não sai daí.

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Adivinha quem está de volta? É, eu, Agnes e Delis, aqui no nosso encontro marcado nessa bela quinta-feira, dia de TBT. E aí, você já participou comigo? Se não participou, tá esperando o quê? Manda sua mensagem, peça sua música, fala pra mim que música que não pode faltar na sua manhã, pra, às vezes pra te deixar animado ou talvez deixar você mais apaixonado, hein? É, o importante é você participar, porque realmente a gente quer trazer essa diferença aonde você estiver, um ânimo, né? Um novo, uma alegria diferenciada aí pra deixar a sua manhã ainda melhor. Então participe com a gente pelo 34996330983, ou se preferir, liga pra mim no 3281-5800. Já mandando um alô aí pra todos da Gastro e Companhia, um abraço pra vocês, a todos aí da Bioconsult. Quero mandar um alô também pros meninos lá no Super Prático, sempre ligadinhos aí, em parceria com a Cidade FM, obrigado mesmo. E seguimos por aqui com muita música boa pra você. Bora de Humberto e Ronaldo, Chega Mais Pra Cá, com participação do nosso embaixador Gustavo Lima. Agora são 10 horas e 54 minutos.

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10: 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Agora são 11 horas e 7 minutos.

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8: Cidade FM, agora são 11:17 e lembrando que hoje temos brinde especial da Anabrás Petinho e Jantinha e você pode participar comigo através do WhatsApp, que é o 34996330983, ou ligando pelo 3281-5800. E daqui a pouquinho tem dedinho de prosa com a doutora Ângela da Fórmula e Companhia e o tema vai ser libido. Então você que tem curiosidade, fique com a gente que é daqui a pouquinho.

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2: Cidade, agora são 11:27. Daqui a pouquinho tem dedinho de prosa pra você. E hoje teremos aí live também, né? Na Cidade Eventos 98.3, onde você consegue acompanhar essa programação maravilhosa, viu? Enquanto isso, bora curtir uma música que já já a nossa programação volta por aqui.
3: Tá, vem cá.

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1: Cidade FM, agora são 11 horas 30 minutinhos e vai começar aquele programa que todos ficam aguardando aí nas quintas-feiras. A doutora Ângela da Fórmula e Companhia dando um dedinho de prosa com a gente. Muito bom dia, doutora.
2: Muito bom dia, Agnes. Muito bom dia aí aos nossos ouvintes, né, da Cidade FM. Quem está acompanhando a gente aí pela Fórmula e Companhia também no Insta. Sempre um prazer estar aqui para aquele dedinho de prosa aí, para tirar todas as dúvidas. E a gente tem trago aí sempre assuntos muito interessantes que estão na mídia, mas todo mundo tem dúvida, dona Agnes.
1: Exatamente. A nossa programação vai começar e você que tem dúvida pode mandar mensagem pelo 34996330983, viu? E também nos acompanhar aí pelo Cidade Eventos 98.3, que estamos na live ao vivo agora para vocês, viu? E aí, doutora, gostei desse assunto de hoje, viu? Tema de hoje, libido. Então vamos começar pelo começo, né?
2: Já diria.
1: O que é libido, doutora?
2: Então, sabe aquele negócio, Agnes, que todo mundo tem, mas é quase um assunto proibido, né? E por isso que a gente falou nesse assunto lá, acho que no primeiro dedinho de prosa ainda, Medteste. E a gente recebeu muitas dúvidas, muitos questionamentos, muitas perguntas, e por isso a gente trouxe hoje novamente para que as pessoas pudessem participar do que a gente vai falar. Então, primeira coisa, libido, todo mundo sabe que tem, né? Que é aquela vontade de namorar, aquela coisa que arrepia de cima para cima, de baixo para cima, de cima para baixo, e acaba sendo um tabu e um assunto proibido, né? Então a gente veio hoje para desmistificar um pouco, e é normal, gente, a questão do libido, falar sobre libido, saber que as pessoas têm dificuldade em determinadas fases da vida. Então a gente vai prosear um pouquinho, como diria minha amiga Mônica Cunha, vamos bater uma prosa aqui sobre isso.
1: E, doutora, o que influencia o libido?
2: Então, é muito comum a gente ver falar, ah, não, é tal de libido, não sei nem o que que é. Então, alguns pilares são muito importantes, tanto no homem quanto na mulher, que vão influenciar. Então, vamos começar do tripé básico, que nós temos falado praticamente em todos os programas do nosso dedinho de prosa, que fazem a diferença. Primeiro, sono, né? A pessoa que não dorme direito, que não tem uma noite bem dormida, seja por qualquer fator, obviamente que o libido dela não vai estar bacana. A pessoa que não tem uma alimentação bacana, e aí eu não estou nem falando de uma alimentação 100% saudável, a gente está falando de uma alimentação assim, do básico, do arroz com feijão, aquela carninha, colocar uma verdura, uma fruta, porque hoje em dia está muito comum as pessoas se alimentarem muito daquela questão que a gente tem que falar de abrir, né? Tudo abrindo caixinha, saquinho e menos descascando. Então, a alimentação não precisa inventar moda, gente. Às vezes a gente vê o pessoal falando aí em rede social aquelas dietas malucas. Então, assim, o básico bem feito é ótimo, né? Então, o nosso arroz com feijão de todo dia aí. E o outro, atividade física. Então, a gente sabe que a falta da atividade física influencia diretamente nos níveis hormonais, sejam eles da mulher ou do homem, e isso vai impactar diretamente no libido. E quando a gente fala de libido, Agnes, a gente está falando também da questão hormonal, né? Sim. Então, a gente pega aí, por exemplo, a mulher quando entra na fase da perimenopausa, que a gente já falou, ou da menopausa, né? A gente sabe que ela vai ter uma baixa de alguns hormônios, dentre eles a testosterona, a progesterona, o estradiol. Então, isso vai impactar diretamente, aí nós estamos falando de uma baixa de libido que ela é de origem hormonal, ela é fisiológica, ou seja, ela é física. Aquele organismo daquela pessoa baixou a produção de hormônios. Do mesmo jeito, os homens, né? Fala-se muito pouco ainda a respeito da andropausa. E ela existe. O que que é isso? É uma faixa etária que os homens também têm, onde eles começam a ter uma diminuição dos níveis hormonais, principalmente da testosterona. Então, isso vai impactar também diretamente a performance, a vontade de namorar. E quando a gente fala de libido, a gente está falando da vontade de viver também, né?
1: Sim.
2: Porque o libido, ele entra aí dentro das características básicas do ser humano, né? Que é a alimentação, a sobrevivência, e também o libido faz parte, viu, Agnes?
1: Com certeza. E existe, doutora, diferença entre ter desejo e ter disposição? Por exemplo, a pessoa pode querer, mas está cansada demais para colocar em prática?
2: Pode sim. E aí, o que que acontece? Aí tem alguns fatores que é bom a gente diferenciar. Às vezes, vocês já viram falar assim, homem pensa com a cabeça de baixo e mulher pensa com a cabeça de cima, né?
1: Sim.
2: Então, a questão do desejo ali, ela passa muitas vezes como está o relacionamento, se é que essa pessoa está num relacionamento fixo, né? Muitas vezes uma palavra mal falada no café da manhã entre um casal, chega à noite, a mulher muitas vezes não está afim de namorar. E o marido ou o companheiro muitas vezes, uma coisa, outra coisa. Então, é muito comum a gente escutar isso lá na Formula Companhia, nos atendimentos que a gente faz. E outra coisa é essa questão que você trouxe. Eu tô com vontade de namorar, mas meu corpo não responde. E aí a gente tem que ver como é que está a rotina dessa pessoa, como é que estão os níveis de outras vitaminas, como por exemplo ferro, B12, né? A alimentação, essa pessoa não dormiu, porque às vezes a pessoa tem na cabeça, amanhã é sábado, amanhã é dia, digo, do comadre, da compadre aí, né? Conversar. E aí, o que que acontece? Essa pessoa não dormiu bem, ou ela tá com as taxas desreguladas, né? E aí, ela vai estar na cabeça com vontade, mas o corpo não vai responder. Então, é muito importante aquilo que a gente sempre traz. Cada pessoa é única, cada indivíduo, ele é único. Por isso que a gente fala sempre de tratamentos que são feitos de forma personalizada, individual. Então, o que vai servir para mim, Ângela, para melhorar meu libido, a minha performance, vai ser diferente muitas vezes do que vai ajudar você, Agnes, por exemplo, a melhorar essa questão do libido.
1: Entendi. Ainda não na menopausa, mas cada vez menos desejo. Alguma relação com tomar antidepressivo?
2: Sim, diretamente. Isso é uma boa pergunta, Agnes, porque assim, vários medicamentos, né, podem alterar a questão do libido, tanto no homem quanto na mulher. Então, aqueles medicamentos tarja preta, que muitas vezes fala que são ansiolíticos, alguns antidepressivos, eles podem sim mexer, digamos assim, na química do nosso cérebro mesmo. E aí é uma coisa fisiológica. Mesmo o relacionamento estando bacana, aquele café da manhã, às vezes o mozão foi lá, preparou, deixou até um recadinho do coração e chega de noite e você fala assim, não tô afim. Então, isso muitas vezes tem a ver com a questão de outros tipos de medicamentos que podem sim influenciar. E aí a gente volta a dizer, cada organismo, cada pessoa é único e por isso que a gente tem que trabalhar isso de forma personalizada.
1: Depois da maternidade percebi que mudou muito minha libido. Pode me ajudar?
2: Sim. Isso é outro aspecto também que é muito comum de acontecer. A maioria das mulheres, no começo da gestação, ela tem, por conta hormonal, às vezes um aumento desse libido, né? Tem mais vontade de namorar. E depois do parto é muito comum, porque entram duas questões. Tem a questão hormonal da mulher que muda depois do parto e tem uma questão também emocional. Então, a mulher, quando ela dá a luz ali, é muito essa questão de proteção, de querer ficar mais com o bebê. É uma relação muito, que a gente fala, muito intra ainda, né? Muito ela e o bebê. E isso acaba trazendo muitas vezes, Agnes, um problema no relacionamento, né?
1: Uhum.
2: Porque essa mulher não é que ela deixou de ter desejo pelo parceiro, pelo contrário, né? Mas naquele momento a mulher...

0: ela vai vivenciar a maternidade ali, digamos assim, num período full time. E é muito comum também algumas mulheres desenvolverem depressão pós-parto, que é um assunto que ainda é pouco falado, né? E essa depressão pós-parto, muitas vezes, ela está relacionada a essa questão hormonal. Então, precisa sim de acompanhamento médico, muitas vezes de acompanhamento psicológico, às vezes precisa entrar com alguma medicação. Então, é muito importante estar sempre aí com acompanhamento de algum profissional para poder fazer a melhor orientação possível.
1: Doutora, eu nem... Vamos ver. Lubrificação e libido.
0: Uhum.
1: Me fala, tem alguma relação?
0: Tem.
1: Ou tipo, não tá tendo lubrificação, então significa que a libido da pessoa tá baixa? Ou
0: não,
1: nada a ver?
0: Isso é uma... Hoje nós estamos tendo só pergunta top, né?
1: Você viu?
0: Hoje tá do jeitinho que eu gosto, que é todo mundo participando e tirando as dúvidas que a gente tem vergonha de falar.
1: É.
0: Né? Então tem coisa que eu penso, eu fico na dúvida, eu não vou conversar com a minha comadre nem com a minha vizinha e fica ali. Às vezes você pesquisa na rede social, mas ainda não dá e agora com a tal da IA.
1: Sim.
0: Muitas vezes não responde exatamente aquilo que a gente quer saber. Então vamos lá. Primeiro, quando a gente está mais com fogo ali, na comadre principalmente, onde o negócio vai pegar, geralmente isso é uma questão fisiológica, né? Quando você está com desejo, o nosso organismo, ele produz uma lubrificação, né? Vaginal nas mulheres, o homem também, de certa forma, ele tem essa lubrificação peniana também, e isso torna mais fácil ali o ato sexual. Acontece que muitas vezes essa mulher, ela tá com desejo, ela tá com libido, tá querendo, eu ouvi outro dia na farmácia, olha, eu queria pegar meu namorado, jogar ele na parede, chamar ele de lagartixo, mas não tava conseguindo, tá?
1: Sim.
0: Então, essa falta de lubrificação nem sempre é falta de libido, às vezes pode ser uma alteração hormonal que essa mulher pode estar tendo, né? A gente sabe que alguns medicamentos podem alterar a lubrificação vaginal, então isso pode não ser falta de libido. Então, para isso existe alguns fitoterápicos que podem ajudar, tá? Usados de forma personalizada, e também alguns géis aí que você encontra que podem à base de água, que não tem nenhum problema. Porém, a gente sabe que também muitas vezes acontece a questão teatral, né? Então, às vezes a mulher realmente ela não tá com libido ali naquela hora do parceiro, às vezes foi porque a preliminar não foi legal, ou alguma coisa no sentido, e realmente ela não vai ter lubrificação. Então, pode ser por duas questões. Ou porque realmente ela não tava com libido e não teve lubrificação, ou ela tá com desejo sim, quer namorar, mas não foi a lubrificação legal, porque às vezes ela tá com uma outra questão no organismo, tá? E para tudo, Agnes, digamos assim, tem solução, tudo tem tratamento, tudo tem acompanhamento, desde que seja feito de forma aí responsável por um profissional.
1: Ó, estou a todo vapor, mas meu marido é que tem dor de cabeça.
0: Isso é legal de falar, porque muitas vezes a gente escuta muitas piadinhas, né? Principalmente
1: sim,
0: antigamente.
1: Verdade.
0: Ah, não, eu chego em casa, quero namorar, minha mulher tá sempre com dor de cabeça. Bom, esse assunto vamos deixar na caixinha de cá, mas vamos falar da questão da dor de cabeça do marido da ouvinte. Muitas vezes pode ser sim uma dor de cabeça, uma enxaqueca que a pessoa tem, e aí tem que investigar, né, Ades? Ou pode ser muitas vezes, para os homens é mais difícil falar dessa questão da potência sexual, né? Como se muitas vezes... para a maioria, tá? E aqui a gente está falando de forma geral, né, Agnes?
1: Uhum.
0: Para uma grande maioria dos homens, está diretamente correlacionado a, digamos assim, a macheza, né?
1: Sim.
0: A questão do libido, uhum, do dar conta ali. E muitas vezes esse homem, ele pode estar passando por uma questão hormonal ou simplesmente ele pode estar passando por um momento que ele está com problema também.
1: Isso.
0: Porque homem também tem. Homem é o sexo forte, né? Que dá conta de tudo, que é um tabu que a gente tem, mas muitas vezes esse homem pode estar passando por uma questão no trabalho, ele pode ter perdido um ente familiar, ele pode estar com alguma sobrecarga de
1: financeira,
0: né? Muitas vezes a gente sabe aí, hoje que essas questões de facilidade, de financiamento, de uma maneira geral, nós não vamos entrar nesse tema, mas que tem, muitas vezes acaba sobrecarregando.
1: Sim.
0: E as coisas não saem exatamente. Então, muitas vezes, essa dor de cabeça desse parceiro dela pode ser por conta, não é porque ele não está querendo namorar com a patroa. É porque, muitas vezes, ele pode estar com outras questões que também estão interferindo. E eu, hoje em dia, graças a Deus, com o passar dos anos na Fórmula e Companhia, muitos casais nos procuram lá.
1: Sim.
0: Então, muitas vezes é o marido que leva a esposa, ou às vezes é a esposa, ó, doutora, eu trouxe meu marido aqui, conversa com ele, porque lá em casa o negócio não tá legal, existe amor no casamento, existe filha, a gente não quer separar, mas o compadre e a comadre não estão dando conta de conversar. Como é que fica isso? Então, a gente consegue conversar, ajustar,

0: Muitas vezes a gente prescreve alguma formulação personalizada que pode ajudar ali para poder ajustar esse ritmo aí do casal.
1: Ó, vontade de namorar até tenho, mas não chego no momento. Uou, tem fórmula para isso?
0: Tem fórmula para isso, mas o mais importante é entender por que que essa... foi a mulher que perguntou?
1: Foi.
0: Por que que esse ouvinte não tá chegando no uou, que é uma das coisas muito comuns ainda no universo feminino, tá? Então, para a maioria de nós, mulheres, é muito importante ali o preliminar, né? Então, assim, aquela sedução que muitas vezes ela começa a acontecer não é só na hora do ato, né? Então, muitas vezes a sedução, que nem eu brinquei, ela pode começar no café da manhã, ou uma mensagem no meio do dia, você está trabalhando, você recebe uma mensagem do parceiro ali, com um beijinho, alguma coisa ali, você, opa! Então, nós mulheres, a maioria de nós, a gente funciona, a nossa caixinha de funcionamento é um pouco diferente.
1: É.
0: Então, às vezes, um bombom que você recebe ali no trabalho, tô dando altas dicas, hein, Agnes? Quem tá achando aí, ó, os companheiros e companheiras que estão ouvindo, que tá querendo apimentar, pode ser coisa simples, gente, que
1: verdade,
0: não é remédio, que pode ajudar. Às vezes, uma flor que ela recebe, um bilhetinho, um bombom no dia do trabalho, isso tudo vai apimentando a mulher, tá? Existem várias outras coisas também que é um tabu, porque muitas vezes, como o organismo masculino ele é um pouco diferente do feminino, o homem já chega, muitas vezes que o pessoal fala, já armado, passando ali e pronto. E para nós mulheres não. Então, às vezes, vai requerer um pouco mais de carícia, às vezes um pouco mais ali daquele olhar, daquela troca de carinho, às vezes colocar uma música. Então, às vezes, gestos simples podem ajudar essa mulher a chegar no uou. Ou muitas vezes ela está tão preocupada com a performance ali do uou para o relacionamento que ela não se entrega, ela não relaxa, né? Então tem alguns aspectos aí que a gente pode conversar com essa ouvinte para escutar, para entender o que está acontecendo. Mas de uma maneira geral, ó, tem como você chegar no uou sim.
1: Eles falam que a mulher é tipo fogão a lenha, né? Que você tem que jogar aí para acender, para pegar a brasa, né? Então demora um pouquinho mais.
0: E Agnes, é muito legal também, quando a gente para para conversar, vamos pegar aí, por exemplo, um casal hoje, a maioria do padrão brasileiro, né? Casal que acaba tendo dois filhos, nem sempre aí a rotina a gente sabe que não é fácil, todo mundo, a maioria trabalha fora de casa, chega em casa, tem a lida de casa, é roupa para lavar, para passar, para organizar, muitas vezes acompanhar a criança para fazer uma tarefa. Então são muitos afazeres.
1: Sim.
0: E aí nem sempre você tá com disposição física e às vezes emocional para namorar. Então, quando a gente para pensar aí, de repente, voltar uma coisa simples, da época quando namorava, quando tinha aquele encantamento, né? Que nem eu disse aqui, uma florzinha, não precisa gastar dinheiro, pega uma florzinha no jardim, no quintal, de colocar uma música, às vezes de lembrar ali que a pessoa gosta, por exemplo, de um prato preferido, ou de um suco, ou de uma fruta, colocar ali com um bilhetinho de manhã. Então, essa parte do encantamento, do libido, gente, ele faz parte não só para namorar, ele faz parte da vida. Porque muitas pessoas, quando começam a entrar num processo de depressão, e aqui eu estou generalizando de novo, tá, Agnes? Ela acaba entrando pela depressão, dentro da psicossomática, que é uma área da psicologia, entende-se que é quando a pessoa perdeu a alegria da vida, né? Então, por algum motivo, e muitas vezes ela não tem um motivo específico. Ela não perdeu um ente, ela não perdeu um trabalho, ela não está com uma questão financeira. É muito comum hoje a gente ouvir pessoas que entram num processo depressivo, que teoricamente os exames estão legais, ela não tem nenhuma queixa ou motivo externo, mas ela não está bem e entra no processo, né, de depressão. E aqui estou falando general de novo, tá? E muitas vezes esse processo é o que ela perdeu o encantamento com a vida. E esse encantamento da vida, gente, ele começa com as coisas simples. É como você acorda de manhã, como às vezes você vai tomar sua xicrinha de café coado em casa. Então isso aí faz a diferença no final do dia.
1: Com certeza. Tem uma ouvinte perguntando, alguns medicamentos podem reduzir o desejo sexual?
0: Sim, como a gente falou anteriormente, ansiolíticos, antidepressivos, alguns medicamentos para pressão aí que tem diuréticos podem afetar também diretamente. Então, assim, algumas classes de medicamentos podem afetar. E do mesmo jeito que tem medicamentos que podem atrapalhar, tem fitoterápicos e tem remedinhos à base de plantas que podem auxiliar.
1: Era isso que eu ia perguntar. Quais plantas que podem ajudar, doutora?
0: Isso é legal porque muitas vezes quando a gente fala assim, eu acho que a minha testosterona, tanto no homem quanto na mulher, que é um principal hormônio aí ligado a essa questão de performance, né, sexual, tá baixo, nem sempre é necessário repor, né? Porque muitas vezes

0: a baixa de desejo existe, mas quando você faz o exame de sangue, tá tudo normal. Uhum. Então, a gente consegue através de algumas plantas. Então, eu vou citar algumas aqui que a gente trabalha na Formula e Companhia, né? E aí é muito legal a gente citar também, Agnes, a diferença da qualidade e da procedência desses fitoterápicos. Então, não é porque é natural que não faz mal, tá? Então, não é porque é remédio feito a partir de planta ou algum suplemento feito a partir de planta que não pode fazer mal. Tudo tem que ter orientação do profissional para até para utilizar da melhor forma, tá? A qualidade, muitas vezes essa planta ela é usada na forma de pó, e não vai ter o mesmo resultado de uma planta que é extrato seco, que tem uma diferença. Então, na farmácia de manipulação, a gente consegue trabalhar tendo a fazer toda a rastreabilidade de como é feito o processo dessa planta chegar até ela se tornar ali uma formulação. Então, o tribulus terrestre pode ajudar bastante, a maca peruana, o feno grego, a gente tem utilizado muito ele, tá? O iama mexicano. E atualmente, a gente tem trabalhado muito com um fitoterápico novo que chegou. A gente sabe que... Você sabia, Agnes? E aí eu vou fazer um provocativo aqui para você e para os ouvintes também. Que a medicina indiana, que é conhecida também como Ayurveda, né? Uma parte da medicina, ela é muito antiga. Ela antecede a medicina que hoje nós temos aqui no Ocidente.
1: Não.
0: Então, muito do que se faz hoje aqui no Ocidente, né? Veio de lá, de tradições da Ayurveda, dessa medicina Ayurveda. Eu sou, vou te contar aqui, que eu acho que você não sabe, né? Eu também sou terapeuta, com formação em Ayurveda, né? E algumas plantas que tem lá na Índia, por exemplo, a gente não consegue ter aqui.
1: Uhum.
0: Mas agora a Formula e Companhia está trabalhando com uma nova fórmula aí, uma nova planta, né? Que é na carta. E esse fitoterápico, o que que ele faz? Ele ajuda muito na questão da performance do libido, tanto para homens quanto para mulheres. Então, ela consegue, a gente tem, quando a gente falou de testosterona, tanto homem quanto mulher. Nós temos a testosterona total no organismo e nós temos a testosterona que está em forma circulante ali no nosso sangue. Então, muitas vezes, você não precisa aumentar a testosterona, você só precisa colocar ela para dar um passeio ali pelo corpo para ir para onde ela precisa, seja para os músculos, para a parte também para ajudar na sexualidade, na disposição do dia a dia para fazer as atividades, seja ela para ir para a academia para aumentar a questão de peso que você pega, né? E essa plantinha, o que que ela faz? Ela ajuda para as mulheres na questão da lubrificação, na questão da excitação sexual, e para os homens ela também vai ajudar nessa questão da potência, de conseguir segurar mais tempo a ereção. Muitas vezes a gente sabe também que muitos homens têm questão da ejaculação precoce, né? Então, quando a gente vem com esse assunto de libido, é um tanto de caixinha
1: muitos.
0: Que a gente começa a abrir aqui, que eu acho que esse programa ele até vai dar outro programa para a gente continuar. Mas, de uma maneira geral, tem várias plantas. E aí é bacana a gente falar também, Agnes, porque, assim, do mesmo jeito que tem vários fitoterápicos que podem auxiliar, não é todo fitoterápico que é para todo mundo.
1: Sim.
0: Aí tem que saber qual a faixa etária dessa pessoa, se é homem, se é mulher, se ela tomou outro tipo de medicamento, que aí o médico ou o farmacêutico, a gente pode ajustar isso dentro de uma formulação personalizada para que essa pessoa realmente tenha resultado.
1: Entende, está chegando perguntas, mas não vai dar tempo de responder.
0: Tá bombando aqui no WhatsApp da Cidade FM, tá bombando ali no nosso Insta da Fórmula da Cidade Evento. Programa bom, assinar com o assunto. Tá certo.
1: Exatamente, né? E é bom a gente poder ter essa liberdade de conversar, entender e poder personalizar da melhor forma, né, doutora?
0: Sim, porque quando a gente fala de libido é isso. De repente, é uma ouvinte que não tá conseguindo chegar no ou, é outra que às vezes o problema dela é a lubrificação.
1: Tem outros que o problema é o esposo.
0: Tem outros que o problema é o esposo. Então, e a vida é assim, né, Agnes?
1: Sim.
0: Não existe um problema que ele é único para todo mundo e não tem uma solução também que ela é única para todo mundo.
1: Entendido. Doutora, mais alguma observação?
0: Olha, eu acho que ainda vai ficar por conta do nosso tempo, algumas perguntinhas sem responder. Mas vamos fazer o seguinte, quem tá acompanhando a gente pelo Insta aí, da Cidade Eventos, da Fórmula e Companhia, manda aí a caixinha, o aviãozinho que a gente vai responder. Para quem tá ouvindo a gente agora, eu tô indo lá pra Fórmula e Companhia, então dá um pulinho lá, ou liga, pede para falar direto comigo, que você não vai ser identificado, quiser colocar a sua dúvida mais personalizada. Nós estamos lá para poder auxiliar. Muitas vezes é questão de um ajuste, viu, Agnes?
1: Sim.
0: Do ponto de vista que a gente olha. E uma coisa que eu quero deixar aqui para a gente poder fechar é que libido, gente, não precisava ser um assunto proibido e tabu. Libido faz parte da vida, né? O prazer, ele vem como das

0: necessidades básicas do ser humano. Então, independente de religião, independente de classe social, e é uma das poucas coisas que ainda não está pagando imposto, viu, Agnes? Então, faz bem para a saúde, e a gente está aqui para poder trazer e ajudar as pessoas a terem mais saúde nas suas vidas, e é esse um dos intuitos aqui do nosso Dedinho de Prosa.
1: É isso aí, doutora. Muito obrigado mais uma vez. Excelente assunto. Ficou algumas dúvidas aqui, né? Perguntas, mas estarei encaminhando o seu contato e as pessoas que não obtiveram resposta, pode chamar a doutora aí para poder tirar essa dúvida.
0: Foi um prazer estar aqui com vocês aí online. Na próxima quinta-feira, às 11h30, tem mais Dedinho de Prosa. E aí vamos ver qual será o assunto aí que a gente vai trazer, hein, Agnes?
1: É isso mesmo. E vamos seguindo agora aqui juntos com o Encontro Marcado.
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1: Cidade FM, agora são 12:29 e eu tenho que lembrar você que hoje temos um brinde especial da Navraz Petinho e Jantinha, que dá tempo de você participar ainda pelo 34996330983 ou ligando 3281-5800. Agora bora curtir Zé Neto e Cristiano, Amigo Taxista.

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6: Fala, galera do esporte. Tá no ar mais uma edição do Minuto Esportivo, seu encontro diário com as principais informações do mundo da bola. Para você que curte ficar por dentro de tudo que acontece no universo esportivo, a gente já chega com o que de mais importante rolou. Vamos com as manchetes do momento. No Santos, a base revela mais um talento para o gol: João Pedro. E o Palmeiras, hein? Um mapa de minutos revela um diagnóstico importante sobre a profundidade do elenco do Verdão.
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6: Vamos aos detalhes dessa notícia que vem do litoral paulista. O goleiro João Pedro, com apenas 18 anos, é a nova aposta do Santos e já está sendo considerado um especialista em defender pênaltis. Sua trajetória na base do Peixe foi cuidadosamente analisada por José Gustavo Félix, do perfil Olheiros, que destrinchou as qualidades desse jovem talento. Com a lesão do goleiro Brazão, o nome de João Pedro ganha força e muitos torcedores já o pedem como titular, enxergando nele um futuro promissor para a meta santista. É mais um garoto vindo da base que promete dar muitas alegrias ao torcedor do Peixe. Já no Palmeiras, um estudo detalhado através de um mapa de minutos trouxe à tona um diagnóstico sobre a profundidade do elenco. Esse levantamento mostrou que a espinha dorsal do time tem concentrado grande parte das responsabilidades. Consequentemente, isso aumenta a exigência física de muitos atletas. O que esse mapa de utilização demonstra é exatamente quais jogadores, quais peças do elenco realmente conseguem preservar o nível de atuação elevado ao longo da temporada. Um fator crucial para o desempenho geral da equipe.
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6: É isso aí, turma. Daqui a pouco a gente volta com a próxima parte do nosso Minuto Esportivo. Até já.
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7: E essa agora eu quero oferecer aí pra Kalina, o Alessandro, e a Kalina oferece pra Vera Lúcia. Mariana Mota, beijei outra boca.

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3: Cidade, agora 12:47 e o nosso programa está chegando aí na reta final. É nosso encontro marcado nessa manhã maravilhosa de quinta-feira. Mas lembrando que eu vou encerrando por aqui, mas vem aí para você o Lucas Araújo no Voo Livre. Às 16 horas tem Mariana Mota no Super Tarde. E a partir das 18 horas até as 21 horas tem o Fabricete aí também trazendo o melhor da música sertaneja para você. Quero agradecer a participação, a sintonia, viu? As mensagens, amo estar com vocês aqui a cada manhã. Vocês me surpreendem mais com a participação de vocês e eu fico muito feliz mesmo. E agora eu quero agradecer a Aline, o Agnes lá na Brás Espetinho e Jantinha pelo brinde delicioso que liberaram aí pra gente, né? Fazer pra vocês. E vamos ver agora quem será o contemplado ou a contemplada de hoje, hein? Então você que participou, muito boa sorte. E a ganhadora foi a Carla, final do telefone 5613. Alô, Carla, você acaba de ganhar aí um brinde especial, uma jantinha com um espeto aí da Nabras Petinho Jantinha, viu? Parabéns pra você, obrigada a todos que participaram, viu? De coração. Amanhã é sextou, o sextou amanhã é diferenciado e eu conto com você pra mais um encontro juntinho aqui até às 13 horas, hein? Sem falta, combinados? Então, ó, beijo pra você, um excelente restinho de quinta-feira pra você e amanhã, se assim Deus nos permitir, nós nos encontramos novamente a partir

das 9 horas da manhã. Manda aí, ó, aquele sextou diferenciado pra deixar a nossa sexta-feira ainda melhor. Tô indo nessa, mas o Lucas vem chegando pra ficar juntinho com você. Beijos, fiquem com Deus, fui!

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1: Olha só essa notícia que acaba de chegar no nosso radar de tecnologia. A Apple e a restrição de apps de cassino no Brasil.
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1: A Apple, gente, teve uma decisão importante da Justiça de São Paulo que impacta diretamente o uso de apps de cassino. O Tribunal de Justiça de SP, o TJSP, determinou que a empresa precisa impedir menores de 18 anos de baixar esses aplicativos. E para quem já usa e quer comprar fichas, vai ter que rolar uma verificação de idade super rigorosa. É para garantir que só adultos estejam envolvidos nessas transações. Essa medida visa proteger os jovens, uma decisão que muda a forma como a Apple vai atuar aqui no Brasil em relação a esse tipo de conteúdo. Fica a atenção redobrada agora para a segurança dos nossos jovens na internet. O Plugado tá só começando. Fica com a gente que a gente volta rapidinho com muito mais novidades. Não sai daí.
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1: Cheguei, Brasil.
2: Olha essa capela. Hoje é quinta, olha.
3: Cidade, 2:58, faltando 2 minutinhos para as 13 horas. Boa tarde, tudo certo, gente? Pra você que tá ligadinho no som do carro, no comércio local, tá ouvindo aí no almoço, tá voltando, tá em casa descansando, ó. Seja muito bem-vinda ao nosso Voo Livre. Sou Lucas Araújo, tô chegando pra te fazer companhia até às 16 horas. De uma quinta-feira empolgante. Muita coisa vai rolar, muita música vai tocar, muitos brindes vão chegar e você é nosso convidado especial. Então já vem pra cá pelo 34996330983 ou liga no fixo 3281-5800. Eu quero ver sua motivação, hein? Quero ver seu entusiasmo, alegria aí do outro lado, ó. Afinal, tá chegando a sexta-feira, bebê. E a gente aqui já vai tocando a música. Quinta-feira, dia 24/9, um dia especial para você, lindo, maravilhoso. E aqui a gente vai tocar trilha sonora da sua história. E você aí, já escreveu sua página hoje? Ou melhor, já começou a escrever? Porque a gente só tá na metade do dia, bem dizer, viu? Muita coisa vai rolar, muita história vai acontecer. E você é meu convidado especial para embarcar nesse

te conto. De música boa, informação, sorteios e aquele bate-papo top demais. Vem pra cá, vem pra Cidade FM, feita pra você, programa Voo Livre começando, Lucas Araújo chegando e a gente vai juntinho nessa vibe.

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8: Chegamos com o Minuto Esportivo. A sua dose diária de informações e análises do mundo da bola. Fique ligado, porque agora vamos direto para as manchetes que prometem agitar o cenário esportivo. O meio-campista Carrilho faz atividade à parte na seleção peruana e vira dúvida importante para o próximo jogo contra os Estados Unidos. O Palmeiras pode fazer uma nova e significativa oferta por Danilo lá em 2027, enquanto o Botafogo espera uma postura bem diferente nessa negociação.
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8: Começamos então com os detalhes da situação do meio-campista André Carrilho. Ele está realizando uma atividade, um trabalho específico, à parte do grupo principal da seleção peruana, lá na cidade de Orlando. Por conta disso, Carrilho se tornou uma dúvida para o confronto da seleção peruana contra os Estados Unidos. E vale ressaltar que o Corinthians, um gigante do futebol brasileiro, acompanha a situação do jogador de perto. Na sequência, vamos falar sobre o meio-campista Danilo, um nome que está muito bem avaliado no mercado do futebol. O Palmeiras, um dos clubes mais ativos no cenário nacional, demonstrou e mantém um grande interesse em conseguir a contratação de Danilo. Há uma possibilidade de o Palmeiras fazer uma nova oferta pelo atleta, mas isso seria somente em 2027. O Botafogo espera uma postura diferente dos envolvidos em relação a essa possível negociação por Danilo.
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8: E com essas informações quentes do esporte, a gente encerra esta parte do Minuto Esportivo.

0: até a próxima.
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3: Cidade, 13:09. Estamos de volta. E para você que tá chegando, tá sintonizando, obrigado pelo carinho, pela sua audiência, viu? Alô, Carla. Galerinha do Calçados Triângulo também marcando presença. Alessandro, rei da sofrência. Um abraço especial, mais que especial, aí pra galerinha que tá no trânsito, viu? Motoristas de aplicativo, táxi, Ibertáxi, Táxi União. Pessoal do Táxi Amigo, tá sempre ouvindo. Construção Civil, turma do GRLVM Construções, De Souza Construções. Pessoal ligadinho na Pablo Borges, Vilalvo Construções também, GN. Bora que bora, quintou, hein? E olha só, hoje tem brinde especial pra você, tem pastelaria. JM Pastelaria Lanchonete, quer participar? Dá aquele oizinho aqui pra gente, manda no zap ou então me liga no fixo e fala, Lucas, quero participar do sorteio, viu? É, JM, o queridinho de vocês. Vamos de Wesley Safadão? Meu coração deu PT. Vixe Maria, credo, hein?

0: Vixe Maria, 13 horas 16 minutinhos na Cidade FM, feita pra você. Chegando Hugo Guilherme, Marília Mendonça, Mal Feito. Também tivemos Wesley Safadão, Meu Coração Deu PT. Participação de Matheus e Cauã. 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
7: E aí, galera antenada, Andressa Pires chegando com a energia lá em cima pra gente mergulhar no que há de mais quente no universo das notícias por aqui no Drops News. E já começamos com uma daquelas que faz a internet parar, tá? A nossa Taylor Swift acabou de soltar a bomba. Tem single novo vindo aí. Preparem-se para Patient Zero.

0: Essa faixa chega com tudo nesta sexta, dia 25, e promete dar sequência à era que a gente ama, a era de The Life of a Showgirl. E claro, ela não seria a Taylor se não fizesse a gente pirar antes, né? Ela espalhou enigmas por todo canto, do tapete vermelho do Emmy até as redes sociais no Instagram. Tudo pra deixar a gente morrendo de curiosidade antes de revelar essa novidade que já é sucesso. O burburinho tá grande e você fica sabendo de tudo, primeiro, aqui com a gente. Já já eu volto com mais no Drops News.
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3: Cidade, 13 horas 20 minutinhos por aqui. O WhatsApp já tá bombando, hein? O pessoal tá animado, chegando o final de semana. E hoje tem brinde mais que especial, né? Queridinho da moçada. Hoje tem JM Pastelaria e Lanchonete. A Marildinha tá ouvindo aí, a Fran Marilda tá ligadinha, já pediu pra pôr o nome no sorteio, né, meninas? Na hora. E de quebra pediu um modão. Lucas, toca pra gente uma do de Paulo e Paulino. Nossa senhora, bora que bora, né, meninas? Um abraço. Abraço também pro Anaelzinho, rapaz. Ó, já tá no 12 aqui na construção civil. Tá atacando, é massa isso aí, argamassa, reboco. Que é isso aí, Anael? Eu sou leigo pra construção civil, me dá uma luz. Renanzinho e Michel, galerinha da Algar Telecom, tá ligadinho também. Renan, Jean, Felipe. Ô Renan, o Jean parou com aquela mania boba dele? Dá um jeito aí, viu, rapaz? A Carla também chegando, galerinha da Alto Brilho, rapaz, olha que maravilha. Alô, Luanzinho, Luan Filho, Luan, a patroa também tá ouvindo a gente, grande abraço, pedindo uma do Zezé Neto e Cristiano, né? Vamos tocar na sequência pra vocês, viu? Hora de moda, 13 horas 21 minutinhos, chegando, ó, Momento Modão, pra você na 98, sua melhor sintonia.
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0: rádio e falou assim: já pode ou ainda tá cedo? Eu falei: já tá passando a hora, criatura. Deixa descer pra sofrer. Segura essa tijolada no peito aí, ó.
1: Chico!

0: Obrigado.
1: Uhul. Essa música.
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9: Você está no Minuto News. Serena Santana com você. Nossas manchetes de destaque. O MTST realiza um protesto em São Paulo, direcionado contra as casas de apostas, as bets. A intenção de consumo das famílias brasileiras registrou uma queda, atingindo o menor patamar em 6 meses, segundo dados da CNC. E o país já soma 125 cursos de medicina abertos por via judicial, com a baixa qualidade dessas graduações preocupando o Ministério da Educação.
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9: O Movimento dos Trabalhadores Sem Teto, o MTST, promoveu um protesto significativo em São Paulo. O alvo da manifestação foram as empresas de apostas esportivas, conhecidas como bets, e suas sedes na capital paulista. A ação busca chamar a atenção para os impactos sociais e econômicos dessas plataformas, além de cobrar maior regulamentação e fiscalização do setor. O movimento alega que a proliferação dessas empresas sem o devido controle afeta diretamente a população mais vulnerável, gerando dívidas e problemas familiares. O MTST reforça a necessidade de um debate amplo sobre o tema e a criação de políticas públicas mais eficazes. A intenção de consumo das famílias, a ICF, apresentou uma queda de 0,3% em setembro. O levantamento, realizado pela Confederação Nacional do Comércio de Bens, Serviços e Turismo, a CNC, indica que este é o menor patamar registrado em 6 meses. A retração no indicador reflete a cautela dos consumidores e as incertezas econômicas que permeiam o ambiente. A pesquisa da CNC avalia a percepção das famílias em relação à sua situação financeira, ao emprego e à perspectiva de consumo. A queda sinaliza um cenário de menor otimismo para as próximas semanas no varejo e nos serviços. O Brasil enfrenta um desafio na qualidade da formação médica, com 125 cursos de medicina abertos por decisões judiciais. Essas graduações, que somam 9.320 vagas, vêm crescendo de forma preocupante. O Ministério da Educação, o MEC, manifesta grande preocupação com a baixa qualidade do ensino oferecido por essas instituições. A judicialização para a abertura de novos cursos muitas vezes contorna os critérios rigorosos de avaliação do MEC, que visam garantir a excelência e a adequação da formação dos futuros profissionais de saúde. A situação coloca em risco a preparação dos médicos e, consequentemente, a saúde da população.
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Cidade, 13 horas 39 minutinhos. Alô, Leidiane. Estamos chegando por aí, viu? Obrigado pelo carinho, pela sua participação. A Leidiane falou assim: Lucas, quero ouvir Skank. Manda

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1: A atriz de As Patricinhas de Beverly Hills fez uma revelação chocante.
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1: É isso mesmo, gente. Lembram da Eliza Donovan, que vivia a Amber, a rival da Cher no filme? Pois ela abriu o coração e disse que a morte da Brittany Murphy, a eterna Ty, não foi uma surpresa pra ela. Dá pra acreditar? Todo mundo querendo entender o que realmente aconteceu nos bastidores daquele clássico dos anos 90. Imagina o burburinho. Será que vem mais detalhes por aí? Fiquem ligados, porque essa história ainda vai dar o que falar. E o Plugado não para. Daqui a pouquinho a gente volta com mais novidades quentíssimas.
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3: Hoje é
4: sexta-feira.
3: Oi.
4: Hoje é quinta.
3: Ah, tá bom, tá quase, viu, gente? É, calma o coração que vai dar certo, tá? Pra você que tá chegando na 98, tá conectando na Cidade FM, feita pra você, tá no som do carro, no comércio local, pra você, dona de casa, tá ouvindo aí a cidade, tá com o radinho do lado da máquina de costura, do lado da pia, da lava-louça. Grande abraço, viu? Seja muito bem-vinda, tá? Mandar um abraço também pra galerinha da zona rural, tá no agro, campo. Em especial pra galerinha da Invest Agro, tava juntinho com a gente hoje pela manhã, nosso amigo Arthur, tá sempre ouvindo, e todos os produtores rurais, galerinha do agro, o agro não para, né? Aniquele, Fazenda Santa Teresa, Boca, Rancho Alegria, Azarias, Fazenda Panamá, lá no Goiásão, João Vitor, Fazenda Joinha, galerinha tá ouvindo também, Luzia e Leonardo, tá ouvindo lá na Fazenda Inhame, Luiz Henrique do Barreiro. Bora que bora, hein? Faltando 8 para as 2 da tarde. Tá chegando mais pedido por aqui. Alô, Lelê. Oi, Lucas. Boa tarde, tudo bem? É a Alessandra. Gostaria de ouvir a música de Lucas Luco, Quando Deus Quer. Fala que a Lelê mandou um beijão pro Muriel lá do Butrico. Na hora, viu, Lelê? Fica com Deus, saudades, abraço, Lelê. Abraço, meu bem, obrigado, tá? Alô, Butrico. Alô, Murielzinho. Lelê mandou um beijão pra você, viu? Vamos de Lucas Luco, Quando Deus Quer. 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Então participa, manda sua mensagem, fala que tá ligadinho. E olha só, hein? O áudio mais empolgado, falando que tá ouvindo a Cidade FM, tem um moralzinho a mais comigo, viu? Aqui é coração mole, tá, gente? Então aproveitem. Bora de moda. Lucas Luke, Quando Deus Quer.

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9: Muito boa companhia. Sempre ligados no Minuto Esportivo. Chegamos com as informações mais relevantes do cenário esportivo. O Santos viu a sua dívida pelo zagueiro Joaquim aumentar consideravelmente, chegando agora a R$18.600.000, sem previsão de pagamento ao Cuiabá. E o Flamengo traçou um plano estratégico para evitar a queda de rendimento dos seus jogadores durante o período da data FIFA.
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9: Aprofundando a notícia, o Santos, carinhosamente conhecido como Peixe, foi condenado pela Câmara Nacional de Resolução de Disputas, a CNRD, por uma pendência financeira com o Cuiabá, o Dourado, referente à aquisição do zagueiro Joaquim. Essa dívida, que inicialmente já era significativa, viu seu valor aumentar consideravelmente. Com a inclusão de multas e juros, o montante atual já atinge a expressiva marca de R$18.600.000. É uma situação delicada para o clube da Vila Belmiro, que até o momento não tem nenhuma previsão clara ou um cronograma estabelecido para efetuar esse pagamento ao time mato-grossense. Uma questão importante que pesa no planejamento financeiro do Santos.

0: E agora, um olhar para o cenário do Flamengo. O rubro-negro vem em uma crescente bastante notável nesta temporada, apresentando um desempenho que agrada à torcida e à comissão técnica. Diante desse bom momento, o clube da Gávea traçou um plano detalhado para combater e, principalmente, evitar uma possível queda de rendimento de seus atletas durante o período da data FIFA, quando os campeonatos nacionais fazem uma pausa para os jogos das seleções. A preocupação é manter a intensidade, o ritmo de jogo e a forma física dos jogadores, para que, ao retornarem das competições, o time não sinta o impacto da interrupção e possa continuar com o alto nível que tem demonstrado. Um planejamento fundamental para a sequência da temporada do Flamengo.
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0: Seguimos com a nossa programação. Daqui a pouco tem mais.
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2: Cidade, 2:05. Abraço pra Lidiane. Alô, Lidiane. Abraço pra você. Silei Martins também tá chegando, ó, marcando presença. Agora chegando pra você, Gustavo Lima. Bala Alojada. Na sequência da 98. E essa vai especialmente lá pra JM, parceiraço nosso. Alô, Juliana, Marquinhos, Mateusão, tá sempre ouvindo aí. 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Fala que tá ouvindo a Cidade. 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Igual Mamonas. Eu também love you vocês. 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Daqui a pouquinho tem sorteio da JM.

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7: Isso aí, galera. Andressa Pires com vocês. O seu programa de notícias que te deixa por dentro de tudo. E a gente já chega com uma super novidade do mundo da música. Porque o Queens of the Stone Age, essa banda icônica, acaba de lançar o terceiro single do álbum Perfect Sin. O nome da faixa é Where the Got Girls At. E olha que demais. Já veio com um clipe exclusivo pra gente conferir, com letra e tradução. E quem estrela essa produção incrível é o ator e

0: especial ao visual. É pra assistir no repeat, hein? O Queens of the Stone Age sempre surpreendendo e entregando muita qualidade pra gente. Se você é fã, já corre pra conferir essa novidade quentíssima. Fica ligado, porque o Drops News não para. E já já eu volto com mais no Drops News pra você. Não sai daí.
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0: Essa é pra casar, viu?
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2: Você está no Minuto News. Os Estados Unidos condicionam o visto do líder do Sudão para uma viagem à ONU, exigindo um acordo de cessar-fogo no país africano. No mercado global, as perspectivas para a Índia permanecem positivas, apesar das preocupações com as regras tributárias, segundo o CEO do JP Morgan. E aqui no Brasil, o consumo de café registrou um crescimento significativo, de 2,29% até agosto.
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2: Os Estados Unidos estão retendo o visto do chefe do exército e líder de fato do Sudão, Abdel Fattah al-Burhan. Ele tinha viagem programada a Nova York para uma reunião na Organização das Nações Unidas, mas a liberação do documento está condicionada à assinatura de um acordo de cessar-fogo no Sudão. A medida americana pressiona por uma solução para o conflito interno que assola o país, buscando estabilizar a região e proteger a população civil. A decisão reflete a postura internacional em favor da paz e da resolução diplomática dos confrontos, que tem gerado grande preocupação humanitária. Em outra frente, as perspectivas para a Índia no cenário econômico global são amplamente otimistas. Essa avaliação vem do CEO do JP Morgan, que destaca o entusiasmo dos investidores globais com o potencial de crescimento indiano. Apesar do otimismo geral, existe uma ressalva importante. A aplicação inconsistente das regras tributárias no país tem gerado preocupação. A clareza e a estabilidade nas políticas fiscais são vistas como cruciais para atrair e reter investimentos estrangeiros de longo prazo, garantindo um ambiente de negócios mais previsível e seguro para quem busca oportunidades na economia indiana. Para fechar, uma boa notícia para os amantes do café no Brasil. O consumo da bebida no país cresceu 2,29% entre janeiro e agosto, em comparação com o mesmo período do ano passado. Os dados são da Associação Brasileira da Indústria de Café, a ABIC. Esse aumento demonstra a paixão do brasileiro pela bebida e o fortalecimento do mercado interno, mesmo diante de cenários econômicos desafiadores. A cultura do café continua forte, impulsionando a produção e o comércio, e mostrando a resiliência de um dos produtos agrícolas mais importantes para a economia nacional.
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1: Cidade, 2:39, estamos de volta para você que tá chegando agora, tá ligadinho, alô Maria de Fátima, grande abraço minha amiguinha, fala comigo, o que que a gente vai ouvir agora?
2: Boa tarde, Lucas, meu querido.
1: Boa tarde.
2: Quintou, meu amigo.
1: Opa.
2: Favor, passa pra mim, Leonardo, amanhã, manda aqui pra família Rodrigues, beijo no coração, meu querido.
1: Abraço, beijo pra vocês também, viu? Família Rodrigues sempre ouvindo a gente, é um prazeraço ter vocês aqui, tá? E olha só, hein? 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
3: E aí, galera plugada, que energia boa, hein? Jackson Wang, o nosso querido, agora é do time Jay-Z.
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3: É isso mesmo que vocês ouviram. O Jackson Wang acaba de assinar um contrato poderoso com a Roc Nation, a empresa gigante do Jay-Z. Pra quem não sabe, a Roc Nation é responsável por gerenciar a carreira de vários artistas de peso no cenário global. Então isso significa que o Jackson tá voando cada vez mais alto, gente. E como se não bastasse essa novidade incrível, ele já chegou entregando um single novinho em folha, Thank You. Os fãs, claro, já foram à loucura nas redes sociais e esperando ansiosamente pelos próximos passos do artista. É um selo de qualidade internacional, um reconhecimento gigante pro talento dele. A expectativa é que essa união traga ainda mais hits e projetos incríveis pra gente curtir. Fiquem ligados. E o Plugado não para. Daqui a pouquinho a gente volta com mais novidades. Não sai daí.
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1: Cidade, um show de rádio, 2:50, faltando 10 para as 3 da tarde, chegando Eduardo Costa, Casa Solidão.

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4: Cidade, 15 horas, 7 minutinhos, passando para lembrar você que estamos na reta final do Voo Livre. E ó, tem brinde especial da JM Pastelaria e Lanchonete. Então já manda sua mensagem, fala que quer participar do sorteio. É daqui a pouquinho, hein? Já ao vivo aqui para você na 98,3.

0: Hadisi.
1: Hadisi.
0: Cidade, 15 horas, 10 minutinhos. Agora uma rápida pausa pra gente falar com ela. Alô, Líria, tudo bem?
2: Olá, boa tarde, Lucas. Boa tarde pros nossos ouvintes.

0: aí da cidade.
1: Boa tarde, Líria. Como estamos hoje, Líria?
0: Olha, hoje estamos com o céu parcialmente nublado. Tem aí uma possibilidade de chuva em áreas isoladas. Eu acho tão engraçado isso, né? Mas enfim, é o que temos para hoje.
1: Olha só.
0: Ontem tinha previsão também, mas não choveu.
1: Não.
0: Não. Por aqui não.
1: Só previsões, né? Como a gente diz muito aqui, né, Líria? A gente só traz previsões, a gente não traz previsões. Certezas, né?
0: E na verdade nem são nossas, né?
1: Lógico, são da meteorologia, né? Que fazem toda a análise aí do tempo. A gente só fala, né, Líria? A gente só traz as informações que são nos passadas, né?
0: Exatamente. Temperatura hoje aqui tá na casa dos 28 graus.
1: Tá tranquila, né?
0: Até
1: ambiental.
0: Tranquilo.
1: Líria, o que você traz da Assembleia Legislativa de Minas?
0: Lucas, a inteligência artificial ganhou um papel cada vez maior nas campanhas eleitorais. Ferramentas capazes de produzir textos, imagens, áudios e vídeos já fazem parte da rotina de partidos, mandatos e equipes de comunicação. Especialistas alertam que a tecnologia por si só não é suficiente para garantir engajamento ou conquistar votos. O tema foi discutido em um webinário promovido pela Escola do Legislativo da Assembleia de Minas. Graziele Mendes.
2: Eleições Gerais.
3: O encontro reuniu especialistas para debater os desafios da conexão e da atenção em tempos de IA. Para o historiador, professor e especialista em marketing político Daniel Machado, a tecnologia representa um importante instrumento de apoio à comunicação, mas ele defende que a decisão do voto continua associada a elementos como confiança, identificação e proximidade entre candidatos e eleitores.
4: Primeiro você identifica, porque as pessoas vão olhar para a sua biografia, para a sua história. Depois vem a conexão, a confiança. Se confia, vai ter participação e engajamento. Se engajou, tem defesa, vai mobilizar e depois escalar e multiplicar. Sem esse caminho, gente, não dá para fazer. Uma pré-campanha de verdade não é pedir voto primeiro passo, não é pegar santinho, não é mandar jornalzinho para casa. É guiar o eleitor por toda essa jornada para construir uma comunidade.
3: Além dos desafios da comunicação, o uso da inteligência artificial também levanta questões jurídicas. O advogado Wenderson Advíncula alerta que o avanço das ferramentas de IA exige cuidados especiais com a veracidade das informações, o uso da imagem de terceiros e a produção de conteúdos que possam induzir o eleitor ao erro. Ele lembrou o quanto está fácil produzir esses conteúdos.
4: Quando a gente fala de inteligência artificial, hoje você tem uma série de aplicativos que eu, que não conheço absolutamente nada de tecnologia, consigo fazer várias coisas aqui, utilizando inteligência artificial, vídeos, imagens. Ficou muito fácil fazer isso aí dentro do processo de campanha eleitoral.
3: Os debatedores concordam que a inteligência artificial deve ter papel crescente nas próximas eleições, mas ressaltam que o desafio vai ser combinar inovação tecnológica, responsabilidade e construção de confiança junto ao eleitorado.
0: Quem quiser assistir à íntegra do webinário Eleições 2026 e o desafio da conexão e da atenção em tempos de IA pode acessar a gravação na página da Escola do Legislativo no YouTube. Da Assembleia de Minas, Líria Vaz.
1: Muito obrigado, Líria. Ótima quinta e até amanhã.
0: Ótima quinta para vocês. Até amanhã, Lucas.
1: Tchau, tchau.
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3: E estamos de volta, conectados com você aqui no Drops News. Andressa Pires chegando com toda a energia para te deixar por dentro de tudo que bomba no universo pop e da música. E olha, agora o noticiário traz uma notícia que realmente pegou muita gente de surpresa e gerou bastante repercussão. É sobre a atriz e cantora Hayden Panettiere. Um novo laudo revelado sobre a morte dela trouxe detalhes bem delicados. O relatório do legista de Greenville, nos Estados Unidos, aponta que a Hayden saiu da reabilitação semanas antes de falecer. O documento também menciona um histórico de overdoses e o uso de Narcan. Inclusive, o pai da atriz se pronunciou e detalhou a luta dela contra o vício, uma batalha que infelizmente teve um desfecho muito triste. É uma notícia pesada, que nos faz refletir bastante. Mas o Drops News não para e continua trazendo as informações mais quentes para você. Fica ligado, porque já já eu volto com muito mais no Drops News. Não sai daí.
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6: Cidade, 15 horas 19 minutinhos, estamos de volta. E olha só, hein? 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Abração pro meu parceiro Marquinhos, tá ouvindo a gente, Juliana também, toda a galerinha da JM Pastelaria. Grande abraço, viu, turma? Clientes aí frequentes no estabelecimento também. Prazer em ter vocês aqui conosco, tá? Esse é a nossa quinta-feira na Cidade FM, tá? Ó, já estamos um pezinho na sexta, rapaz. Por aqui o pessoal tá animado, viu? Já mandaram foto aqui tomando uma cachaça. Tem gente que tá na aguinha natural, né? Natural não, né, gente? Pelo menos tem que tá gelada a água, né? Um calorzão desse. Vixe Maria. Tem gente aqui que já me chamou até pra pescar, né, João Lima? Rapaz, eu vou, viu? Não chama muito, não. Não pressiona muito o artista, não. Que o artista vai, tá? Aquele famoso de tá. Não sufoca o artista, não. Saindo daqui, eu cato meu carrinho e paro aí, viu? Abraço lá pro Rancho dos Amigos, tá sempre ouvindo, sempre mandando mensagem. Prazerasso, meu irmão. Quem tá ligadinho também é Mundo dos Games. Alô, Max Vinícius. Tá ouvindo aí, galerinha do Mundo dos Games, rapaz. Tá, ó, trabalhando, né? Que massa, cara. Ricardão lá na Brick Feno também.

0: comendo a. Que é isso aí? É caju. Que fruta é essa aí, Ricardo? Nem sei o que, que é isso, rapaz. Tem muito tempo que eu não comi isso. Eu acho que eu já sei o que, que é. Não sei, não. Fala aí pra mim, Ricardo. Cineide, tá ouvindo também? Quero mandar um grande abraço, meu parceiro Robinho Boca Mole, tá sempre ouvindo. Pessoal na Fazenda Chapetuba, tá sempre ligadinha. E a Cineide pediu pra tocar. O Lucas, peço uma música apaixonada e ofereço pro meu amor, né? O Robson, Robinho Boca Mole. Desde já agradeço. Ô, Cineide, obrigado. Eu vou fazer melhor, tá? Eu não vou dedicar nenhuma música só não pro nosso amigo Robinho, não, tá bom? Eu vou dedicar o meu programa inteiro, porque esse cara é massa demais, viu, Cineide? Parabéns pra você. Abração pro meu parceiro Robinho Boca Mole, tá sempre na escuta. Robinho que gosta da música veterinária, né? Em homenagem a seus companheiros de curso. Grande abraço, Robinho. Daqui a pouquinho eu já mando Israel Rodolfo pra você, veterinária, tá bom? Tamo junto, meu brother. Ó, a Bianquinha também tá aqui me cobrando. Lucas, manda um abraço pra mim também, ué. Tchau, obrigado. Na hora. E música também, né, Bianquinha? Música não pode faltar. Então vamos, chegando mais um bloco pra você. Breno e Matheus e Luan Pereira em cima do peão.
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0: pressão. Chama na pressão, Breno Matheus.
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2: 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E essas são as principais notícias que movimentam o cenário global e nacional. O presidente da França, Emmanuel Macron, denuncia a diplomacia dos Estados Unidos em Gaza como um espetáculo de vergonha na ONU. O presidente americano, Donald Trump, exige que aliados classifiquem 24 grupos como terroristas, seguindo a linha dos Estados Unidos. E a Embrapa anuncia que gera um retorno de R$ 27 à sociedade para cada real investido em pesquisa no agronegócio.
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2: O presidente da França, Emmanuel Macron, denunciou a diplomacia dos Estados Unidos em Gaza, descrevendo-a como um espetáculo de vergonha na ONU. A declaração foi feita durante um evento na ONU. Macron rejeitou veementemente as afirmações do presidente americano Donald Trump sobre as negociações e a postura internacional em relação ao conflito. Crítica de Paris sublinha as tensões e divergências entre as potências ocidentais sobre a condução da política externa no Oriente Médio, especialmente no que tange à questão israelense-palestina. A França busca uma abordagem multilateral, contrastando com as ações unilaterais que, segundo Macron, comprometem a credibilidade global. Em outro destaque internacional, o presidente dos Estados Unidos, Donald Trump, fez um apelo para que países aliados adotem a mesma classificação americana contra grupos terroristas. Em um evento com integrantes do Escudo das Américas, Trump cobrou que os parceiros sigam os Estados Unidos na classificação de 24 grupos específicos como organizações terroristas. A medida visa fortalecer a cooperação internacional no combate ao narcotráfico e outras atividades ilícitas, que, segundo Washington, financiam o terrorismo. A iniciativa busca padronizar a resposta global a essas ameaças, pressionando nações a alinhar suas políticas de segurança com as diretrizes americanas. No cenário nacional, a Embrapa, empresa brasileira de pesquisa agropecuária, gera um retorno expressivo para a sociedade. Segundo sua presidente, Silvia Masrurá, a cada real investido em pesquisa pela instituição, são gerados R$ 27 em benefícios. Masrurá destacou que a Embrapa mantém pesquisas cruciais para o gado de leite e corte, impulsionando a produtividade e a sustentabilidade no setor. A instituição também busca ampliar o uso de tecnologias avançadas nas propriedades rurais, modernizando o agronegócio brasileiro e garantindo a segurança alimentar do país. Esses resultados reforçam a importância da pesquisa científica para o desenvolvimento econômico e social.
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0: Cidade, 15 horas 38 minutinhos e pela trilha vocês já sabem o que vem, né? Tá na hora do momento modão por aqui e a gente vai mandar pra uma galerinha que tá ouvindo a gente. Alô, Anderson, tamo junto, meu brother. Boa, boa tarde, Lucas, tudo bem? Tamo jóia. Se possível, manda uma música aí pro neném da mamãe. Opa! O de Bruço, Valtão e o de Qua... Eita, eu não tô entendendo é nada, Anderson. Aí você viajou em mim, ué. Lepo, vou falar isso não, homem. Abração aí pra tropa que tá ouvindo aí na construção, hein? É, pegou mal isso aí. Sai de reto, homem. Lepo, ó o outro aí querendo fazer, rapaz. Alô, Marilda. Marildinha, tô ouvindo. Oiê, boa tarde. Oi, boa tarde, meninas. Quando vai, daqui uns dias, viu, menina? Só esperando ela firmar um pouquinho, aí eu consigo pôr ela na cadeirinha e andar com ela sozinho, tá? Ela tá meio limitada, ela tá meio molinha ainda na cabecinha, então eu preciso ficar só na caminhada por enquanto. Daqui uns dias eu consigo pôr ela dentro do carro e eu levo ela pra Deus e o mundo em ver, tá? Deixa comigo, tá anotado na agenda, viu? Vocês são a primeira que eu vou. Abração aí pro meu parceiro Robinho Boca Mole, tá ouvindo a gente? Grande abraço, fala comigo, Robinho.
1: Ô, Lucas.
0: Opa!
1: Estamos aqui em casa, tranquilo, te escutando.
0: Maravilha.
1: Ouvindo,
0: hein?
1: O programa.
0: Opa!
1: Forte abraço, obrigado pela atenção, viu? Pelo carinho. Obrigado por tudo, hein?
0: Tamo junto, meu irmão. Obrigado vocês, cara. Prazeraço aí ter sua esposa conosco hoje, tá? Obrigado aí pelo carinho, pela audiência. Você é um parceiraço aqui da cidade. Prazeraço ter vocês aqui hoje e sempre, tá? Assim como meu amigo Clineu também. Clineu que vem lá do Brilhante, rapaz. Pra ouvir aqui, ó. Boa tarde, Lucas. Aqui é o Clineu no Brilhante. Toca pra nós, inquilina de violeiro. Ofereço pra minha esposa Cleida Mari e meu filho João Pedro. Na hora, Clineu. Obrigado, hein? Abração a toda a galera aí do Brilhante. Bálsamos também que tá ouvindo, ó. Bora que bora, chegando Gino e Geno na sequência, essa vai pro Anderson, pra galerinha da obra, depois tem Inquilina de Violeiro na sequência da 98, ó.

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1: Olha só essa notícia que pegou todo mundo de surpresa. Bruno vai passar por uma cirurgia.
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1: É isso mesmo, gente. O cantor Bruno, da dupla com Marrone, teve que cancelar um show importantíssimo que estava marcado para o próximo dia 2, lá em Cristalina, Goiás. O motivo? Uma cirurgia de hérnia. Pois é, parece que o Bruno vai precisar dar uma pausa para cuidar da saúde. A notícia, claro, deixou os fãs preocupados, mas também mandando muita energia positiva e votos de recuperação rápida para o nosso querido artista. Afinal, a saúde vem em primeiro lugar, né? A gente espera que ele se recupere super bem e volte logo aos palcos, com toda a sua energia e a voz que a gente tanto ama. É sempre um susto quando um artista se afasta, mas o importante agora é o bem-estar do Bruno. E o Plugado continua ligado com muito mais. Segura aí, que a gente volta rapidinho com outras novidades.
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Cidade, 15 horas 52 minutinhos. Tá chegando ao fim o nosso Voo Livre. Muito obrigado pelo carinho, pela sua audiência. Ter você aqui é um prazeraço, viu? Eu tô ficando por aqui, mas a Mariana tá chegando pra super tarde que promete. E antes de eu ir, bora saber quem tá com a sorte em dia. Foram várias mensagens chegando, várias participações. Sobinho Bocamole, Clineu, Ricardo, Max Vinícius, Bianquinha, Vanusa, Cleusa, Anderson, foram várias pessoas participando. Então todo mundo tá na escuta aí, ó, cruza o dedinho, viu? É agora. Bora saber quem tá com a sorte em dia. É isso aí, então chegando mais um sorteio realizado da JM em parceria com a Cidade FM. E quem ganhou, faturou hoje 2 pastéis, 1 refri e um suco 400ml. Foi! É isso aí, foi a Rosângela. Alô, Rosângela, você acaba de faturar aí. 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Tá lembrando que quando é, gente, quando a gente faz sorteios aqui de alimento, tá? Seja JM, seja pastelaria, lanches, pizza, a gente tem um prazo de validade para 3 dias, tá? Se você não pegar seu cupom em 3 dias, independente de quem faturar o brinde, você automaticamente passa o brinde para outro sorteio. Então, Lucas, ganhei hoje com você, quinta-feira, só que eu vou pegar o brinde aí só quarta-feira que vem, posso? Ó, se poder vir cá, pode, você me vê, me dá um abraço, toma um café, mas não vai ganhar um brinde mais, né? Já passou do prazo. Então vamos se atentar, viu, gente? Galerinha que tá ganhando brindes aí, não tá vindo retirar aqui na rádio, tá vindo aí depois de uma semana, fica bravo ainda comigo, não é assim, tá? A gente tem um limite aí estabelecido pelo próprio proprietário das lojas, né? Que fornecem os brindes pra nós, porque senão vira uma bola de neve. Aí ganha na quarta-feira, pega só na outra quarta, aí na outra quarta tem o brinde de novo, aí junta 2 sorteios, né? 2 ganhadores, vai no mesmo dia, aí a pessoa fica meio confusa. Vamos ter muito atentando aí, tá bom? Gente, tô ficando por aqui. Beijo no coração, um abraço, sucesso pra vocês. Amanhã, 7 da manhã, a gente volta pra fazer um Conexão Cidade, um Voo Livre às 13 horas, porque amanhã sextou, bebê. Bora que bora. Tchau, gente. Beijo, abraço e fui.

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sermos sinceros aqui, já tá dando pra sentir o cheirinho do final de semana chegando, não é mesmo? Eita, nós, quinta-feira maravilhosa aqui na 98,3, a melhor sintonia do seu rádio, bebê. A gente tá começando agora o Super Tarde comigo, sua amiga Mariana Mota. Olha só, não esquece, hein? Hoje pra participar tá muito fácil. É só você mandar uma mensagem aqui especial pelo WhatsApp, que é o 996330983, ou ligar pelo telefone fixo 3281-5800. Vem pedir sua música preferida, tá bom? Aquela que não sai da sua cabeça. Vamos que vamos, bora que bora, porque já tá chegando uma das melhores, tá? Postinho de gasolina pra vocês com João, Gustavo e Murilo. A participação é do Grelo. Vamos que vamos.

0: Augusto Papai. Ai, ai, ai.
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6: E aí, galera antenada, Andressa Pires de volta com você no Drops News, pra gente ficar por dentro do que tá bombando no universo pop. Taylor Swift mudou de ideia e surpreendeu todo mundo. Ela acabou de anunciar a versão deluxe do seu álbum mais recente, The Life of a Showgirl, que agora vai se chamar The Life of a Showgirl, The Anchor. E a melhor parte, 4 faixas inéditas. Gente, é isso mesmo, 4 músicas novas chegando pra gente pirar. Os Swifts já estão em polvorosa, claro, com a novidade que promete agitar as paradas. A diva pop sempre sabe como presentear seus fãs, né? E essa reviravolta no lançamento do álbum é a prova disso. Fiquem ligados, porque o mundo da música não para e a gente tá aqui pra te contar tudo em primeira mão. Já já eu volto com mais informações no Drops News. Não saia daí.
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cidade, 16h21, vem pedir sua música preferida, tô te esperando por aqui, inclusive agora tá chegando uma muito boa do embaixador Gustavo Lima, vamos ouvir o próximo tchau, essa aqui é linda demais, bora, hein?

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2: Você está no Minuto News e estas são as manchetes de destaque. Especialistas criticam a proposta de escolas cívico-militares, apresentada em campanha política, apontando confusão entre disciplina e autoritarismo. No cenário econômico, o petróleo abaixo de 100 dólares impulsiona o apetite a risco nos mercados, enquanto o cenário eleitoral segue no foco dos investidores. Por fim, o mercado do boi gordo registra aquecimento e preços em elevação em diversas regiões do país, conforme dados recentes.
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2: A proposta de escolas cívico-militares, trazida de volta ao debate público pela campanha do presidenciável Ronaldo Caiado, do PSD,

0: tem gerado críticas de especialistas. Eles apontam que o projeto confunde disciplina com autoritarismo, levantando discussões importantes sobre os modelos educacionais e seu impacto na formação dos estudantes. A discussão sobre a implementação dessas instituições ressalta a necessidade de um olhar atento sobre as abordagens pedagógicas e a adequação para o ambiente escolar brasileiro. O tema segue em pauta, com diferentes visões sobre a melhor forma de educar. No setor econômico, o preço do barril de petróleo, que opera abaixo dos $100, tem impulsionado o apetite a risco nos investidores. Esse cenário otimista nos mercados financeiros é também influenciado por avanços diplomáticos, que contribuem para um ambiente de maior confiança. Apesar do otimismo gerado pela commodity, o cenário eleitoral permanece como um dos principais pontos de atenção. As expectativas em torno das eleições continuam a moldar as decisões dos agentes econômicos e a volatilidade dos mercados. O mercado pecuário registrou um aquecimento significativo, com os preços do boi gordo em alta em diversas regiões do Brasil. A informação foi divulgada pelo Centro de Estudos Avançados em Economia Aplicada, o CEPEA, que monitora o setor. Esse movimento de valorização indica uma maior demanda pelo produto e um dinamismo renovado no segmento, impactando diretamente produtores e consumidores. A elevação dos preços pode refletir tanto fatores de oferta e demanda interna, quanto condições do mercado internacional, movimentando toda a cadeia produtiva da carne.
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isso aí, tô de volta com você na 98,3. Já veio fazer o seu pedido? Tô esperando você por aqui, tá? Mandar um beijo pra Vosmarlene Marques, pro Cauã, um grande abraço também especial pra Vosmarlene, a Marilei, Elizabeth Ribeiro, a Elivane também, um grande abraço, hein? Tá chegando quem sente saudade sou eu, Maiara e Maraísa.

0: Obrigado, família História. Raça.
1: 4:44.
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2: E aí, plugados, que bom ter você com a gente nessa vibe. Já chegamos com tudo e agora o mundo dos games te espera. Hellraiser Revival, com demo liberada na Steam.
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2: Isso mesmo. Pra quem é fã de terror e curte adrenalina, a demo do tão esperado Hellraiser Revival já tá disponível pra testes na Steam. A galera tá pirando com a chance de experimentar um pedacinho desse jogo antes do lançamento oficial, marcado pro dia 8 de outubro, tanto pra PC quanto pros consoles. É a chance perfeita de dar uma espiadinha no que vem por aí. Sim, o clima macabro e ver se o game realmente entrega aquela atmosfera clássica da franquia Hellraiser. A comunidade gamer já tá em polvorosa, com muitos comentários e teorias sobre o que esperar dessa versão repaginada. A expectativa é alta, viu? Fica ligado que o Plugado não para. Daqui a pouquinho a gente volta. Não sai daí.
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0: Ey. Oi, lindonas. Cheguei. Achou que eu não tava te ouvindo, né? Mas eu te ouço todos os dias. Ô, lindona, passa uma música aí, qualquer uma do Renan aí pra mim. É pra mim e pra quem gostar, né? Tá bom? Beijo.
1: Osmar Lino, um beijo pra você, minha querida. Você é demais, né? Não tem jeito. Um beijo também pra toda a família Rodrigues. Osmar Lino, eu sou tão assim, sua fã também, que eu escolhi uma que eu sei que você ama, do Renan e Raí, que é Chorei no Sinal, né? Eu sei que você ama essa música. Então, um beijo pra você, um beijo também pra Maria Aparecida, pro Alessandro, uma boa tarde também, o famoso Rei da Sofrência, aqui também na 98,3. Então, bora que tá chegando moda boa pra gente.

0: Essa é pra casar, viu?
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15: opa, sapateou, hein? Tá chegando pra vocês um Rio Negro e Solimões bem diferenciado. Mandar um beijo especial pra essa família Rodrigues que eu amo de paixão, viu?

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2: 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Cidade, 17:17, horas iguais, momento de você fazer um pedido, hein? Basta ter fé que vai acontecer. A gente separou, tá chegando Ian e Dilcinho pra vocês.

0: Já na economia, o petróleo abaixo de 100 dólares alivia ativos, enquanto as pesquisas eleitorais seguem no radar. E na saúde, a Anvisa apreende tirzepatida e anabolizantes irregulares no aeroporto do Galeão.
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0: Começamos pela política internacional. Delcy, figura de destaque no cenário global, teve um encontro importante com Trump. A própria Delcy classificou a reunião como histórica. O Minuto News continua atento aos desdobramentos e ao impacto desses encontros de alto nível nas relações diplomáticas. Seguindo para a economia, os mercados observam atentamente os movimentos globais. O preço do petróleo, que agora se encontra abaixo dos 100 dólares, traz um certo alívio para o ambiente dos ativos financeiros. Os investidores dividem suas atenções entre os desdobramentos geopolíticos, que continuam a ser um fator-chave na cotação do barril, e o monitoramento constante das pesquisas eleitorais, elementos que juntos moldam as expectativas do mercado. Na saúde pública, uma operação conjunta de grande alcance foi realizada. Fiscalizações coordenadas pela Agência Nacional de Vigilância Sanitária, a Anvisa, em parceria com a Receita Federal e a Polícia Federal, resultaram na apreensão de mais de 1.000 medicamentos irregulares. A ação aconteceu no Aeroporto Internacional do Galeão, e entre os itens encontrados estavam a tirzepatida e diversos anabolizantes sem a devida autorização. Essa iniciativa reforça o compromisso das autoridades no combate à entrada de produtos ilegais no país, visando a proteção da população.
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1: Chegando pra vocês, um sapatinho, sapatinho, hein? Emília e Eduardo, hoje eu tô escolhendo só essas músicas que repetem o nome. Se conhece alguma, manda pra mim que a gente vai passar aqui no Super Tarde.

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10: Cidade, 17:47. Eu quero agradecer cada um que participou, que está sintonizado aqui na 98,3. Esse foi o nosso Super Tarde de hoje. Volto amanhã a partir das 16h. O Fabricete está chegando com a voz mais sexy do Brasil já para fazer o Rota 98 para vocês. Eu vou ficando por aqui. Um beijo para vocês, um ótimo fim de tarde e até mais. Vamos deixar uma música aqui bem diferenciada para vocês? Eu duvido, Panda e Guilherme Benuto.

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1: 5:54.
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0: chego.
1: 5:57.
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9: O anjo do Senhor anunciou a Maria, e ela concebeu do Espírito Santo. Ave Maria, cheia de graça, o Senhor é convosco. Bendita sois vós entre as mulheres, e bendito é o fruto do vosso ventre, Jesus. Santa Maria, Mãe de Deus, rogai por nós, pecadores, agora e na hora de nossa morte. Amém. Eis aqui a serva do Senhor, faça-se em mim segundo a vossa palavra. Ave Maria, cheia de graça, o Senhor é convosco. Bendita sois vós entre as mulheres e bendito é o fruto do vosso ventre, Jesus. Santa Maria, Mãe de Deus, rogai por nós, pecadores, agora e na hora de nossa morte. Amém. E o Verbo Divino se fez carne e habitou entre nós. Ave Maria, cheia de graça, o Senhor é convosco. Bendita sois vós entre as mulheres e bendito é o fruto do vosso ventre, Jesus. Santa Maria, Mãe de Deus, rogai por nós, pecadores, agora e na hora de nossa morte. Amém. Rogai por nós, Santa Mãe de Deus, para que sejamos dignos das promessas de Cristo. Oremos. Infundi, Senhor, como vos pedimos, a vossa graça em nossas almas, para que nós, que pela anunciação do anjo, vimos ao conhecimento da encarnação de Jesus Cristo, vosso Filho, por sua paixão e morte, sejamos conduzidos à glória da ressurreição, pelo mesmo Cristo, Senhor nosso. Amém.
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1: Eu lamento informar, mas a voz mais sexy do seu rádio chegou. Boa tarde, ouvintes. Começa mais um Rata 98, programa do Cowboy. Quinta-feira é dia de deixar os problemas de lado, aumentar o volume do rádio e curtir aquela programação feita especialmente para você. Sou Fabrício Cunha, vou estar com você até as 9 da noite, trazendo muita música boa, informação, alegria e, claro, aquela resenha que só quem acompanha o Rota 98 conhece, ó. Vocês acreditam? Ainda bem que vocês não me veem, apenas me escutam. Fui picado por 37 marimbondos, mais uma vez o número 7 me perseguindo. Eu tô enxergando só com o olho. Se tiver algum erro de digitação, alguma música errada, é porque eu tô meio debilitado. Mas isso, eu sou uma máquina mortífera e cá estou. Isso não me para. Cidade FM, 18 horas, 9 minutinhos. Ah, lembrando vocês que toda quinta-feira temos sorteio lá do meu irmão, meu parceiro Hernani Lanches. Para você participar, basta pedir a sua música aqui no 996-330983, tá bom? Caso você queira ligar, o telefone fixo é o 3881-5800, tá? Cidade FM, faltando. Eu tô te falando que eu tô cego, vou ter que olhar. 18 horas, 9 minutinhos, chegando pra vocês. Como hoje é véspera de sexta, eu acho que vocês já podem dar uma sofridinha, viu? Guilherme Santiago, 00:30. Desculpa, eu dou embora, hein, moçada? Mas sobre o 7, tá aqui no pé do 8 pra fazer bem feito, ó. Põe moda, Fabricete, põe moda.

0: equipe, uma família, com um só objetivo, a sua diversão. Não perca a hora, Dona Maria, exatamente 6:01. Chorando largado.
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0: Chega pra vocês, Eduardo Costa, bem simplesinho, ó. Ó, o Fabricete vai ali fazendo um café, degustar um bom Carlton Blend, tá bom? Já eu volto. Escuta essa moda aí.

0: pode beber cachaça, moleque. E pescar, lógico.
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5: Pose. Fabricete, com você na Cidade FM, eu estou igual um pirata enxergando apenas com o olho. 18h21, e ó, só pra vocês, estou degustando um bom e velho Raul de uva verde. Lembra vocês, toda quinta-feira temos sorteio. Ah, eu falei do Raul, porque como ele fica do lado da boca, talvez eu fale igual um doente mental, mas é só por causa do Raul, tá bom? Eu Fabricete em carne e osso. Opa, peraí. Ei, já a gente se fala. Ó, quinta-feira, lembrando vocês, toda quinta-feira temos sorteio lá do meu amigo Hernani Lanches, localizado ali na Praça da Rodoviária. Pra você concorrer, basta pedir a sua música aqui no 996-330983. Ou faça que nem aconteceu agora, o telefone fez plim, plim, plim, plim, 3881-5800, tá? Vamos ouvir o áudio da minha querida amiga Helenice. Fala com o Fabricete.
6: Fabrício
5: Sete. Eu.
6: Agora sim, agora o programa vai animar. Nem na rádio eu tô ligando esses dias, tô quieta, tô dando um tempo às meninas. Agora você tem que ligar. Você tem que ligar e pedir a música. Eu quero ouvir a música Chapeludo. Deixa eu.

0: Fabricetti.
1: Que é Helenice.
0: Bom, Helenice, infelizmente vou ter que concordar com você. Eu acho que eu sou o último dos moicanos, viu? Então, chegando pra vocês o pedido da minha amiga Helenice, Nando Moreno com Rio Negro e São Limões. Fabricetti, ó, chapeludo.

0: esse calor humano, essa energia gostosa que vocês passam pra nós, Fabricete vai mandar em forma de música pra vocês. O final dessa música aqui vocês já sabem, né? É mais ou menos assim. Ela gosta demais do Fabrício Cunha.
1: Traz água, Sarol!
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0: 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E agora chega pra vocês a música que vangloriza a nossa profissão, Léo Magalhães, locutor. Não perca a hora, Dona Maria, são 6 e lá vai pedrada. Você está onde, Léo?

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1: É modão que você quer? Então toma. Chegando pra vocês, Rio Negro e Solimões com Emílio Eduardo. Castelo de Sonhos.

0: especial.
1: Essa é do tempo que minha avó chupava chiclete.
2: Rapaz, não era chiclete não, era visgo. Não tinha chiclete naquele tempo não, cara.

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2: Você está no Minuto News. Nossas manchetes destacam. O presidente dos Estados Unidos, Donald Trump, intensifica laços com o Japão antes de um encontro crucial com o líder chinês Xi Jinping. No cenário econômico, o minério de ferro mostra estabilidade na bolsa de Dalian, na China. E ainda, um novo videocast sobre práticas sustentáveis faz sua estreia, com uma importante entrevista sobre gestão de riscos climáticos.
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2: Vamos aos detalhes. O presidente Donald Trump está trabalhando para fortalecer a aliança estratégica entre os Estados Unidos e o Japão. Essa movimentação acontece em um momento delicado, às vésperas de um esperado encontro com o presidente chinês Xi Jinping. A iniciativa de Trump sinaliza uma reafirmação dos laços entre Washington e Tóquio, em meio às complexas dinâmicas geopolíticas e comerciais na região asiática. A busca por essa aliança robusta é vista como um passo importante na estratégia norte-americana para a Ásia, especialmente considerando as relações com a China. Passando para a economia, o preço do minério de ferro registrou estabilidade no mercado chinês, especificamente na bolsa de Dalian. Analistas da consultoria Baosheng Futures observam que o valor da commodity se manteve praticamente inalterado. Essa estabilidade no preço do minério de ferro, um indicador importante para o setor industrial global, é monitorada de perto por investidores e indústrias, principalmente as ligadas à siderurgia e construção civil. A manutenção dos níveis de preço pode refletir um equilíbrio entre oferta e demanda, ou uma fase de espera no mercado, sem grandes oscilações. E sobre sustentabilidade, o videocast Práticas Sustentáveis, uma parceria do Um Só Planeta e Valor, está no ar, com sua estreia. O programa traz uma entrevista reveladora com Miguel Setas, CEO da Motiva. Durante a conversa, Setas aborda como a gestão do risco climático já está integrada às operações da Motiva, que é a maior empresa de infraestrutura de mobilidade do Brasil. A discussão enfatiza a importância de empresas incorporarem estratégias de sustentabilidade em seus modelos de negócio, não apenas como uma responsabilidade ambiental, mas como um componente essencial para a gestão e a resiliência corporativa diante dos desafios climáticos globais.
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0: 7. Simplesmente espetacular.
1: Sobre 7 com você na Cidade FM, na Cidade, 18 horas 38 minutinhos. 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Ou ligue no 3281-5800, tá bom? Opa, não tô me escutando, alô, ei, teste, testando o som, ei, ei, ei. Pronto, estão me ouvindo agora. Vamos ouvir o áudio da minha amiga Vosmar Lene Marques, fala com o Fabricetti.
2: Boa tarde, Fabricetti.
1: Boa tarde.
2: Tudo bem, meu
1: Tudo
2: amigo?
1: Tudo bem, você?
2: Fabrício, toca pra mim a música Aline.
1: Aline, é pra já.
2: Com Jamner Marciano.
1: Tô no pente aqui já.
2: Pode ser, meu amigo?
1: Claro que pode.
2: Tá bom, obrigado. Boa noite.
1: Boa noite. E chegando pra vocês, pedido da minha amiga Voz Marlene, João Mineiro Marciano. Aline, a pergunta que não quer calar. Vocês já tiveram alguma Aline na vida de vocês? Eu não. Que é isso? Põe moda, Fabricete, põe moda.

0: esse calor humano, essa energia gostosa que vocês passam pra nós, o Brissete vai mandar em forma de música pra vocês.
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0: E agora chega pra vocês ele, Daniel, filho do mato, ou Fabricete, como você preferir.
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7: Obrigado, obrigado. Fabricete, com você na Cidade FM, na cidade faltando 10 minutinhos para 7 horas da noite. 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É no 3281-5800, tá bom? Vamos ouvir hoje meu amigo João Batista. Fala comigo, tio João. Ei.
8: Boa noite, Fabrício.
7: Boa noite.
8: Ou oh, escolhe uma boa do Gino e Gena aí pra nós. Manda pra nós aí.
7: A minha escolha?
8: Alô?
7: Falou. Vamos ver se meu gosto musical hoje tá legal? Hã? Chegando pra vocês, Gino e Geno, de

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1: Esse calor humano, essa energia gostosa que vocês passam pra nós, Fabricete vai mandar em forma de música pra vocês.
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1: Ah, liga lá em casa.

0: 9.
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0: Bom, na minha simples e humilde e singela opinião já pode. Ai! Chega pra vocês o primeiro modão do dia, da noite, né? De Paulo e Paulino, tô indo embora. Aumenta o volume e escuta essa moda aí.

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1: E aí, galera plugada? Andressa Pires de volta. E o Plugado tá no ar, com a fofoca que tá rolando no mundo dos famosos. Olha só, a internet parou com a despedida emocional da Lívia Avelar pro marido Bruno, que partiu de forma trágica.
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1: Pois é, a Lívia usou as redes sociais para expressar toda a dor da perda do marido. Ele foi uma das 5 vítimas daquele acidente de helicóptero que chocou a Serra Catarinense. A frase dela, "não consigo entender", virou um grito de dor que tocou todo mundo. Os fãs e seguidores mandaram uma enxurrada de mensagens de carinho e apoio. É um momento super difícil e a gente vê como o público se conecta com a fragilidade da vida. Força pra Lívia e pra família. E com essa onda de emoção, a gente se despede por aqui, mas com a gratidão enorme pela sua companhia. Obrigada por plugar com a gente. Foi.
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12: Fabri 7 com você na Cidade FM, na cidade 19 horas 5 minutinhos. 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E meu amigo Demorou me ligou aqui agora há pouco, pediu que eu tocasse algum do Teodoro Sampaio. Então, chegando para você, meu amigo, ó, Teodoro Sampaio, uma das melhores, viu? Tapete da Sala. Já pode, quase sexta, pode fazer tsclack. Bebam por mim.

0: esse calor humano, essa energia gostosa que vocês passam pra nós. Fabrício 7 vai mandar em forma de música pra vocês. Buscar o amor. Não perca a hora da Maria, são 7 bocadinho. 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Chegando pra vocês, eles. Rio Negro e Solimões com Gustavo Lima. Vida de Cão. Destramela, moçada, destramela. Já faz o quê?
1: Já faz tanto tempo.
0: Que o quê?

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1: E agora chegando pra vocês a música do Fabricete. Com vocês, pra vocês, Zezé de Camargo e Luciano. Fabrício com, ó, o último dos apaixonados. Aí é moda de boiadeiro, viu? Não percorda Dona Maria, são sete um bocadinho. Eu sou o quê?
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6: Sobre 7 com você na Cidade FM, na cidade 19 horas 20 minutinhos. 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Ah, no pé do seu ouvido, liga no 3881-5800, tá bom? Vamos ouvir o áudio da Wanda. Fala comigo, minha amiga Wanda.
7: Boa noite, Fabrício. Tudo bem com
6: você? Boa noite.
7: Como você está? Sumido.
6: Você sumiu nada.
7: Eu tô aqui. Eu sumi, mas tô te ouvindo.
6: Boa.
7: Eu gostaria de ouvir a música do Renner, solo. Desbloqueia em todos, parece. Acho que é esse mesmo. Se você puder rodá-la pra mim, eu te agradeço. Um abraço. Fique com Deus. Beijo. Deus te abençoe. Você
6: Amém.
7: E sua família. E quero participar também, tá?
6: Ok. Ó, tem mais áudio, hein?
7: Tem sua foto hoje, mas tá top no status. Sofrência, Fabricete. É bonita, viu?
6: Eu toco só os melhores. Então, chegando pra vocês, escuta essa moda aí.

Tocou pra vocês Rick Renner, Credencial. Christian Ralph, Apaixonei de Novo. E agora João Paulo e Daniel, Hoje Eu Sei. Não perca a hora, Dona Maria, são exatamente 19 horas, 32 minutinhos.

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1: E aí, galera antenada no Drops News. Andressa Pires chegando com a vibe lá no alto pra gente se conectar com o que rola de mais quente no universo musical. Bora lá? Atenção, fãs de música boa. Tem novidade fresquinha chegando por aqui. A cantora e produtora Delisa, que vem lá de Atlanta, está com as malas prontas para suas primeiras apresentações em terras brasileiras. É isso mesmo. Delisa tem shows confirmados para novembro de 2026, com presença já garantida no Batecu e também no Coquetel Molotov. É a sua chance de conferir de perto o talento dessa artista que promete agitar a cena por aqui. Fique ligado para não perder nenhum detalhe desses eventos que prometem. E por hoje é isso, meu povo. O Drops News se despede por aqui, mas a gente não se desgruda, tá? Muito obrigada pela sua companhia, pela sua energia, por estar sempre junto com a gente. Até o próximo Drops News. Estarei juntinho com você. Valeu!
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5: Fabricete com você na Cidade FM, na Cidade 19:36. 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Chega pra vocês, Felipe Falcão. Hoje não é nosso dia.

0: toco pra vocês, Chico Rei Paraná, Recanto da Saudade.
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0: Já dizia meu amigo Josafá Moreira, como é gostoso ouvir Jean Giovanni. Chegaram vocês, Jean Giovanni. Você virou saudade. Esse é o famoso dois pra lá, dois pra cá.
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7: Obrigado, Gustavão. Gustavão falou, algo parou, né? Fabricete, com você na Cidade FM, na cidade faltando 10 minutinhos para as 8 horas da noite. 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Fala direito, retardado! 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Você pedindo sua música aqui no 996330983, automaticamente você já concorre ao brinde ou pode ligar no 3881-5800, tá bom? E olha, vou ler um negocinho aqui pra vocês. Fala pausadamente, Fabricete. Eu nasci de 9 meses, né? Então, o que que tem? Ó, se prepara, viu? Porque sábado vai ter um trem lá no Copo Cheio. 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E chegando para vocês agora o pedido da minha amiga Voz Marley, Christian Ralph, Cheiro de Shampoo. Já dizia o poeta, eu não sou daqui, eu não sou dali, eu sou lá de Araguari. Põe moda, Fabricete, põe moda. Você me dá o quê?

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6: Fico até lisonjeado. Fabricete com você na Cidade FM, na Cidade 20 horas, 4 minutinhos. 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Quer dizer, eles falam. Eu tinha até parado de falar, mas eles insistem na hipótese que a minha voz é a mais sexy do rádio. Eu não vou discordar, né? Não, isso não é egocentrismo, tá bom? Vamos ouvir o áudio do meu amigo, meu irmão André Esteves. Fala comigo, meu amigo.
7: Alô, amigos da Rádio Cidade FM. Aqui tá falando André Esteves. Eu queria ouvir a música Poucas e Boas com Rick e Renner. E eu tô aqui ligadinho, hein? Na Rota 98 com meu amigo Fabrício Cunha.
6: O programa do
7: Fabricete. Escuta essa moda aí.
6: Diretamente?
7: Direto ao coração.
6: Ao coração. Então, você sabe o que eu vou falar, né, querido? Escuta essa moda aí. Com vocês, Rick Renner. Poucas e Boas.

0: E esse calor humano, essa energia gostosa, vocês passam pra nós. Fabricete vai mandar em forma de música pra vocês. Coloquei na cabeça que minha voz a partir de agora tem que ser a mais sexy do rádio. Ó, falando em voz mais sexy do rádio, o que vocês acham de votar no Fabricete nos melhores do ano? A voz mais sexy. Brincadeira.
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0: E agora chegando pra vocês, Leandro e Leonardo. Estou nas mãos dessa mulher. Aumenta o volume e escuta essa moda aí. Quer dizer, é modão que você quer? Então toma.

0: Peraí, eu acho que essa aqui pode, só um momento.
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0: Véspera de sexta, né? Chega pra vocês, trio Parada Dura, Avião das Nove.

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3: Você está no Minuto News. Olá, gente. Serena Santana com vocês no Minuto News. E a gente já chega com as informações que você precisa para estar por dentro de tudo. Prepara o ouvido, porque as manchetes de agora são essas. Diplomatas se esforçam na ONU por acordo sobre o Irã, após ameaças de aniquilação do regime. O IPCS registra alta de 0,52% na terceira quadricemana de setembro. No setor do agronegócio, temos novidades sobre a soja.
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3: A ONU é palco de uma intensa movimentação diplomática. Estados Unidos e Irã intensificaram os esforços para tentar encerrar uma guerra que já se estende por quase 7 meses. As negociações buscam um acordo crucial, especialmente após declarações mais duras e a ameaça de aniquilar o regime iraniano, o que elevou ainda mais a tensão e a urgência por uma solução pacífica na organização. Os diplomatas trabalham contra o tempo para evitar uma escalada ainda maior no conflito, buscando pontos de convergência entre as partes envolvidas. Aqui no Brasil, a economia mostra o comportamento dos preços. O Índice de Preços ao Consumidor Semanal, o IPCS, registrou uma alta significativa na terceira quadricemana de setembro. O indicador subiu 0,52%, segundo dados divulgados pelo Instituto Brasileiro de Economia. Essa variação nos preços impacta diretamente o poder de compra do consumidor brasileiro, refletindo nas despesas do dia a dia e no planejamento financeiro das famílias. É um dado importante para acompanhar a saúde da nossa economia e os desafios que temos pela frente.
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3: No setor do agronegócio, temos novidades sobre a soja. O preço do grão apresentou alta na maior parte do Brasil. Esse movimento é contramão da Bolsa de Chicago, onde os contratos da oleaginosa registraram queda no mesmo período. Enquanto isso, o plantio da safra no país ainda segue em ritmo lento, o que pode influenciar a oferta e a demanda nos próximos meses, mantendo os preços pressionados no mercado interno. Produtores e investidores monitoram de perto essa dinâmica para entender os próximos passos do mercado agrícola e o impacto nas exportações.
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9: Sobre 7 com você na Cidade FM, na cidade 20 horas, quase em 20 minutinhos, são 19 minutinhos. 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Vamos ouvir o áudio da minha amiga Luzia agora. Fala comigo.
10: Ô, Fabrício Cunha, boa noite, meu irmão querido. Tudo bem? Fabrício, manda um modão pra nós aí. Vou deixar a seu critério hoje.
9: Opa.
10: Quero oferecer pro meu esposo. Pra minha filha Vitória.
9: Quem?
10: E pra você.
9: Obrigado.
10: E pra todos que estiver ouvindo a rádio neste momento, tá?
9: Tá combinado. Então, vamos ver se meu gosto musical hoje tá legal. Chegando pra vocês, Barreirito. Onde estão os meus passos?

tocou pra vocês, Barreirito, onde são meus passos? Show de São Bonifácio, Pele Morena. E agora, Zezé de Camargo Luciano, Solidão a Três. Não perca a hora, dona Maria, são 8 e lá vai pedrada.

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8: Fabricete com você na Cidade FM, na Cidade 20 horas 32 minutinhos ou 8 da noite, como você preferir. 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Ouviu hoje um amigo Leonardo, fala com o Fabricete.
9: Ô, meu grande amigo Fabrício Cunha. O homem do marimbondo.
8: Sai.
9: Ô, Degas, manda pra nós aí. Que o Leonardo faz em Niame. Manda pra nós aí. Teodoro Sampaio, Estrela Caída. Vou oferecer pra minha esposa Luzelena, pra minha filha Ana Vitória, pro meu amigo Edmundo e sua esposa Beatriz lá na Fazenda Cascavel, pro meu amigo Beleza, que tá lá na Nova Esperança. E pro meu primo, Gabriel Veterinário.
8: Quem?
9: Famoso Jotão.
8: Jotão.
9: Um abraço.
8: Não apareceu que hoje
9: na rádio. Um abraço pra você, meu amigo.
8: Tamo junto. Então, chega pra vocês, Teodoro Sampaio. Estrela Caída.

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2: E ó, bateu o sino, vai começar a catequese.
3: Chega pra vocês, já de Jefferson. Saco de ouro.

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0: Posso e devo.
2: Modão ativar.
0: Hã? Hã? Chegando pra vocês, Cacique Pajé, Vara de Ferrão. Essa é a famosa moda de boiadeiro. Escuta essa moda aí.

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Já dizia Vanessa Macedo, ó, que é bom dura pouco. E assim chegamos ao fim de mais um Rota 98, programa do Cowboy. Muito obrigado pela audiência, pelas mensagens, pelo carinho. E a ganhadora de hoje foi a Helenice, viu? Já entrei em contato com ela no WhatsApp, tudo certinho, tudo nos conformes. Amanhã o Fabricete volta a partir das 6 horas da tarde até as 9, tocando o melhor do sertanejo pra vocês. E uma notícia que talvez alegre a sua noite. Sabadão de manhã eu tô aqui. Ai! Vocês sabem que o Fabricete, além de bonito, toca só as melhores, né? Não perca a hora da Ana Maria, faltam 10 minutinhos para as 9 horas da noite. Eu fico por aqui. Tchau, tchau. Fui. Na sequência pra vocês, olha que moda de boiadeiro. Hã? Isso aqui, você acorda cedo lá na Rondônia, monta no 200, hoje vai comprar boi lá no Chupinguá. Coração. Tchau, tchau. Fui. Até amanhã.

0: está no ar a Voz do Brasil. As notícias do governo federal que movimentaram o país no dia de hoje.
1: Olá, boa noite.
2: Boa noite para você que nos acompanha em todo o país.
1: Quinta-feira, 24 de setembro de 2026.
2: Vamos aos destaques do dia.
1: Segurança pública.
2: Operação investiga suspeita de ocultação de patrimônio e lavagem de dinheiro na compra de distribuidora de combustíveis. Luana Karen.
3: O objetivo da operação é desvendar a utilização de estruturas complexas de lavagem de dinheiro e ocultação de patrimônio no setor de combustíveis.
1: Tráfico de pessoas é crime.
2: E você sabe como identificar e combater esse tipo de ação?
1: Conversamos sobre o assunto com o diretor de migrações do Ministério da Justiça e Segurança Pública, Victor Semple.
2: Ele fez um alerta para formas de aliciamento, sinais de risco e medidas de prevenção e proteção.
4: É sempre bom a gente desconfiar daquela oferta de emprego no exterior, sem maiores detalhes, aquela questão do dinheiro fácil, né? Não existe dinheiro fácil.
1: Memória do Brasil ganha vida com a recuperação de imagens históricas.
2: Cinemateca abre as portas do passado e permite a visita pela internet. Gabriela Noronha.
5: Pesquisadores estão digitalizando mais de 180 mil rolos de telereportagens e cinejornais da TV Tupi, a primeira emissora de televisão do país.
1: Hoje na apresentação da Voz do Brasil, eu, Mariana Jungmann e Luciano Seixas.
2: E acompanhe a gente ao vivo, acesse radiogov.ebc.com.br ou o canal Gov na sua TV aberta.
1: Foi deflagrada hoje mais uma fase da Operação Carbono Oculto.
2: O objetivo é investigar conexões financeiras e estruturas utilizadas para crimes de lavagem de dinheiro ligados ao setor de combustíveis.
1: Estão sendo cumpridos mandados de busca e apreensão em 7 estados do país.
3: A terceira fase da Operação Carbono Oculto cumpriu mandados de busca e apreensão em endereços vinculados a 13 pessoas físicas e 19 pessoas jurídicas em São Paulo, Espírito Santo, Goiás, Mato Grosso, Minas Gerais, Rio de Janeiro e Santa Catarina. O objetivo da operação é desvendar a utilização de estruturas complexas de lavagem de dinheiro e ocultação de patrimônio no setor de combustíveis. Entre os alvos estão uma usina sucroalcooleira do interior de São Paulo, além de empresas do sistema financeiro, as fintechs, fundos de investimento, escritórios de advocacia, bancos, em